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3: Hora Certa. 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
18: Brandon Flowers, vocalista do The Killers, protagonizou um momento especial durante o seu show em Salt Lake City, nos Estados Unidos. O músico convidou o filho, Harry Flowers, para subir ao palco e juntos apresentar uma versão acústica de Don't Look Back in Anger, clássico do Oasis. Harry acompanhou o pai no violão durante a performance. O show teve 20 músicas e foi marcado por faixas do novo álbum, Thrasher, que aproxima Flowers da sonoridade country e western, além de sucessos de sua carreira solo e do The Killers, como Mr. Brightside e Read My Mind. A apresentação faz parte da Thrasher Tour, que percorre a América do Norte até o fim de outubro.

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3: Hora certa. 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

0: Hux FM 29 para as 11.
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23: O U2 deve retornar ao Brasil no início de 2027, encerrando um hiato de 9 anos. A banda irlandesa prepara uma apresentação única em São Paulo, prevista para o fim de fevereiro ou início de março, como parte da turnê pela América Latina, que também vai passar por Buenos Aires e Chile. A última passagem da banda pelo país aconteceu em outubro de 2017, com 4 shows lotados no estádio do Morumbi, pela Joshua Tree Tour 2017. As apresentações celebraram os 30 anos do clássico álbum de 1987 e marcaram o encerramento da turnê mundial.

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25: O Bon Jovi ganhou uma nova máquina de pinball inspirada em sua trajetória de mais de 4 décadas. Desenvolvida pela Bowers of Fun, a edição Premium combina clássicos da banda, recursos interativos, iluminação dinâmica e imagens de shows e videoclipes para recriar a atmosfera de uma apresentação ao vivo. A máquina terá produção limitada de 700 unidades em todo o mundo. Os jogadores poderão escolher entre 17 músicas para montar diferentes setlists, além de cumprir desafios, que incluem liberar o acesso aos bastidores, realizar o encore e alcançar o modo Final Legendary. A proposta é unir música, tecnologia e colecionismo em uma experiência dedicada aos fãs do Bon Jovi.

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0: Ux FM 2:02.
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0: Ux FM 28 para as 3.
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0: Ux FM, 7 para 7.
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2: 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Muito bom dia, está começando o Café Passado desta quarta-feira, dia 16 de setembro. Eu sou o Douglas Barreto, falo ao vivo para toda a Serra Gaúcha por meio das emissoras da Conexão UX FM, Caxias do Sul 106,5, Bento Gonçalves 89,9 e Vacaria 92,3. Nos siga nas redes sociais @UXFM, também @DougBarreto e visite o nosso site uxfm.com.br. Você também pode interagir aqui com o programa pelo nosso WhatsApp, que é o 54 996 71 1065. Agora 7 horas e 26 minutos, 6 graus é a temperatura aqui na Serra Gaúcha, e vamos abrir o café com Beatles.

Mix FM, o melhor do pop rock de todos os tempos, 7h28, 8 graus aqui na Serra Gaúcha, o sol domina quarta-feira aqui na Serra, garantindo tempo limpo e agradável após esse amanhecer de frio intenso em toda a nossa região. Caxias do Sul, dia ensolarado com máxima de 18 graus, Bento Gonçalves, clima ameno, com os termômetros atingindo 20 graus, Vacaria, sol e elevação de temperatura chegando aos 18 graus. Gramado e Canela, céu aberto e máxima de 16. Torres, no litoral norte, tempo firme, com máxima de 17 graus. Porto Alegre, dia também agradável, com máxima de 19 graus. De olho no final de semana, o tempo seco predomina até sexta-feira. O sábado tem alerta de chuva e instabilidade generalizada no estado. O domingo melhora, com sol voltando entre nuvens e calor de até 27 graus na capital gaúcha.

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2: Na 122, em Caxias do Sul, rolam bloqueios temporários de 10 minutos perto da Volvo ao longo do dia. No mesmo trecho, perto da Scania e na região do viaduto Torto, tem estreitamento de pista. Já para quem sai no sentido de Flores da Cunha e IP, tem pare e siga por causa de reparos no asfalto.
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0: 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E assim fechamos o primeiro bloco do Café Passado com Barão Vermelho, Quando o Sol Bater na Janela do Seu Quarto. Ainda rolou Engenheiros do Havaí, Era um Garoto que Amava os Beatles e os Rolling Stones. E começamos o bloco com Beatles, Drive My Car. FM, 24 para as 8.
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11: Bob Moses, Tearing Me Up. 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
10: 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E curta o melhor do pop rock de todos os tempos. 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
2: Cux FM conectada com o que move você, Café Passado até às 8 comigo, Douglas Barreto. Agora faltando 17 minutos para as 8, 8 graus é a temperatura aqui na Serra Gaúcha. Vamos conferir algumas informações. Supremo Tribunal Federal, STF, encerrou a sessão desta terça-feira sem definir se o ministro Alexandre de Moraes pode ser investigado pela suposta relação com o ex-banqueiro Daniel Vorcaro. Flávio Dino, que pediu vista, tem 90 dias para devolver a questão. Caso quis, relatora vota por aumento das penas dos condenados, mas julgamento é suspenso após pedido de vista. Uma nova sessão deve ser remarcada em até 60 dias.

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Agora 13 para as 8. E Renato Portaluppi chega à concentração do Grêmio no Rio de Janeiro. O treinador estará nos camarotes do Nilton Santos para acompanhar o jogo contra o Botafogo. E o Internacional começa a definir o time para enfrentar o São Paulo. Pezzolano testa opções para substituir o Vidiagra e terá Matheus Bahia de volta à lateral esquerda no Morumbi. E com o retorno de zagueiros, o Juventude inicia a preparação para duelo contra o Sport. Após a derrota para o Atlético, o elenco do Juventude se reapresentou na manhã desta terça-feira. O técnico Maurício Barbieri conta com novas alternativas para a partida de sábado. Recuperado de lesão na coxa, Messias voltou a treinar com o grupo e fica à disposição. Depois de cumprir suspensão, Tite volta a ser alternativa. E o time do Caxias anunciou a saída do atacante Dentinho, de 29 anos. A rescisão foi de comum acordo entre as partes. Dentinho é o jogador de número 16 que deixa o Estádio Centenário. 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

0: 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E assim fechamos o Café Passado de hoje com Bruno Mars, The Lazy Song. Ainda rolou no começo do bloco Red Hot Chili Peppers, Scar Tissue. E eu sou o Douglas Barreto. Volto logo mais no Playux FM, primeira edição. O Café Passado volta amanhã, a partir das 7h25 da manhã. Intervalo cultural, Ux FM, 8 para as 8.
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2: 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Muito bom dia. Está começando o Play Hits FM, primeira edição desta quarta-feira, dia 16 de setembro. Eu sou Douglas Barreto, falo ao vivo para toda a Serra Gaúcha por meio das emissoras da Conexão Hits FM. Caxias do Sul 106,5, Bento Gonçalves 89,9 e Vacaria 92,3. E não esqueça de nos seguir lá nas redes sociais @hitsfm e também visitar o nosso site hitsfm.com.br. Agora 8 horas, 8 graus é a temperatura aqui na Serra Gaúcha. Você também pode interagir pelo nosso WhatsApp, que é o 54996711065, 54996711065. E vamos abrir esse primeiro bloco de sons com música nova, Mumford & Sons, Humber Bad Man.

0: 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Cazuza, Ideologia, fechando o primeiro bloco do Play. Ainda rolou Manu Chao, Han, Prince, Spin Doctors. E começamos o bloco com Mumford and Sons. Intervalo cultural, o Kiss FM, 8h25.
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15: Os coros do Moinho Ux recebem no sábado, dia 26 de setembro, o coral de meninas de Bom Princípio para a segunda etapa do quarto encontro de coros do Codmo. A apresentação será às 8 da noite no Teatro Municipal Pedro Parente, na Casa da Cultura, em Caxias do Sul. Os grupos vão compartilhar o palco em uma programação que reúne diferentes estilos do canto coral, com músicas brasileiras, internacionais e obras contemporâneas. Os ingressos custam R$ 40,00, com meia entrada a R$ 20,00, e estão à venda na bilheteria da Casa da Cultura. O pagamento é somente em dinheiro. Os dois grupos voltam a se apresentar juntos no dia 24 de outubro, em Bom Princípio.

0: 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Puff of Mud, Blurry, fechando o segundo bloco do play. Ainda rolou Charlie Brown Jr., Hunter Hayes, The Cure, Anne West. Começamos o bloco com Imagine Dragons. 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Intervalo cultural UXFM, 7 para as 9.
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5: O Centro de Cultura Ordovás, em Caxias do Sul, recebe a exposição Acessível Território Comum, com obras do Acervo Municipal de Artes Plásticas, o AMARP. A mostra integra as comemorações dos 25 anos do Centro de Cultura Ordovás e a programação da 20ª Primavera dos Museus, que neste ano tem como tema Museus para Todas as Pessoas. A exposição reúne trabalhos de diferentes artistas e gerações, colocando em diálogo diversas linguagens e perspectivas sobre a produção artística da cidade. Território Comum poderá ser visitada de 22 de setembro a 25 de outubro. No Largo Expositivo do Ordovás, com entrada gratuita. No dia 25 de setembro, também haverá o projeto AMARP de Portas Abertas, com visitas mediadas à Reserva Técnica do Acervo, às 10h30 da manhã e às 2 da tarde. As vagas são limitadas e as inscrições são gratuitas pelo site artesvisuais.caxias.rs.gov.br.

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1: 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Play Hux FM, primeira edição, até às 11. Agora são 9 horas e 1 minuto, 12 graus é a temperatura aqui na Serra. E vamos abrir esse bloco de sons com Balu Brigada.

0: 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E assim fechamos o terceiro bloco do Play com The Psychedelic Furs. Ainda rolou Sam Sparrow, Kick and Minko, New Order, U2, e começamos o bloco com Balu Brigada. Intervalo cultural, Ux FM 923.
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28: Caxias do Sul recebe neste domingo, dia 20 de setembro, o 19º Concerto da Primavera e uma edição especial dedicada à cultura gaúcha. A apresentação ocorre às 10 horas da manhã no estacionamento em frente ao Bloco T da Universidade de Caxias do Sul, com entrada gratuita. A UX Orquestra, sob regência do maestro Manfredo Schmidt, terá como solistas Laura Dalmas e Daniel Germano. O repertório reúne 15 músicas e percorre diferentes momentos da produção musical do Rio Grande do Sul, do nativismo à música contemporânea. Entre as canções estão Canto Alegretense, Vento Negro e Estrela Estrela. Haverá distribuição de água, erva mate, pipoca e atividades para as crianças. Animais de estimação também são bem-vindos. Em caso de chuva, o concerto será transferido para o UX Teatro.

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2: 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E assim fechamos a segunda hora do Play com Papas da Língua, Oba Oba. Ainda rolou Nenhum de Nós, Diga Ela, Bruno Arostigai, Trouble Sleeping, Rocks, My Baby Left Me, Joey Guttos, Arion Control, e começamos o bloco com Lenny Kravitz, Woman. Ups FM, 7 para as 10.
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4: Na 122 em Caxias do Sul, estão rolando bloqueios temporários de 10 minutos perto da Volvo. No mesmo trecho, perto da Scania e na região do viaduto torto, tem estreitamento de pista. Já para quem sai, quem vai no sentido de Flores da Cunha e IP, tem pare e siga por causa de reparos no asfalto.
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4: Mais de 100 alunos e 6 professores da Tom Maior Escola de Música de Caxias do Sul sobem ao palco no UX Teatro neste sábado, dia 19, para apresentar o projeto Pulsar. O espetáculo terá 2 sessões, às 4 da tarde e às 7:30 da noite. A apresentação reúne alunos de diferentes idades, de crianças a idosos, e um repertório com 34 músicas que passa pelo rock, MPB, pop e metal. A proposta é proporcionar aos estudantes uma experiência de palco e aprendizado, além de aproximar o público das músicas que fazem parte de diferentes gerações. Música.

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1: 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Play Ux FM, primeira edição, até às 11, agora 10 horas e 2 minutos. 13 graus é a temperatura aqui na Serra e vamos abrir esse bloco de sons com música nova. K-Grow e Paco Amoroso, Rasta Jesus. 2, 1, 3.

0: 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E assim fechamos esse bloco do play com James Rain, Hero. Ainda rolou Alexia Ansiedade, Paulo Miklos, O Sal da Terra, música nova do Paulo. Lourdane, Bert, No Son Un Signora, Canvas, Asas, Gabriel e Paco Amoroso, Rasta, Jesus, Tuve On, Maldia. Essa foi a participação do Sting, também música nova aqui na programação. 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
27: O Iron Maiden chega ao Brasil em outubro com a turnê Run For Your Lives, que celebra os 50 anos de história da banda britânica. A turnê revisita principalmente os 9 primeiros álbuns do grupo, com músicas lançadas entre o disco de estreia de 1980 e Fear of the Dark de 1992. Em São Paulo, os shows acontecem nos dias 25 e 27 de outubro no Allianz Parque. Curitiba também está na programação, com a apresentação apresentação na Arena da Baixada. A turnê marca ainda uma mudança importante. É a primeira vez em mais de 40 anos sem o baterista Nico McBrine, que deixou as apresentações ao vivo em 2024. Simon Denson assumiu a bateria. Os ingressos estão disponíveis pela Live Pass.

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3: Ux FM, 28 para as 11, 13 graus na Serra Gaúcha. Ah.

0: 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E assim fechamos o play de hoje com Caetano Veloso, Podres Poderes. Ainda rolou Oasis, Live Forever, Bob Marley e The Wailers, Jamie, Chima Roots do lado de cá, Aerosmith, Fall in Love. Começamos o bloco com 3 Days Grace, Kill Me Fast. O play fica por aqui, volta a 1 PM, sob o comando do Luciano Petorini. Eu sou Douglas Barreto, volto na sequência no Ux FM Revista. Intervalo cultural, Ux FM 5 PM.
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14: A banda Kiss vai celebrar os 50 anos do álbum Rock and Roll Over, com uma edição especial de luxo. O quinto disco de estúdio da banda americana foi lançado originalmente em 1976 e vai ganhar um box super deluxe no dia 6 de novembro de 2026. A edição reúne 130 faixas em 4 CDs e um Blu-ray de áudio. Desse total, 100 são inéditas, incluindo demos, gravações alternativas e material de arquivo. Entre os destaques estão versões de músicas como Calling, Dr. Love, Hard Luck Woman e I Want You. 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
2: 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Está no ar o UX FM Revista desta quarta-feira, dia 16 de setembro. Eu sou Douglas Barreto, falo direto do campus da UX para as emissoras da Conexão UX FM e também para toda a Serra. Nos siga nas redes sociais, arroba UX FM e também arroba Doug Barreto. Agora 11 horas e 3 minutos, 15 graus é a temperatura nesta quarta-feira aqui na Serra Gaúcha. Vamos abrir o Revista com música nova, The Ramona Flowers, That Summer.

Zephyr Emmy.

0: Fox FM, o melhor do pop rock de todos os tempos, The Art Company, Suzana, fechando o primeiro bloco do Revista. Teve ainda Wet Leg Rush, Sabrina Carpenter e começamos com The Ramona Flowers. 15 graus é a temperatura neste momento aqui na Serra, o sol predomina. A quarta-feira na Serra Gaúcha, garantindo tempo limpo e agradável após um amanhecer de frio intenso em toda a nossa região. Caxias do Sul, com máxima de 18 graus. Bento Gonçalves, clima um pouco mais ameno, com os termômetros atingindo 20 graus. Vacaria, sol em elevação da temperatura, chegando aos 18 graus. Gramado e Canela, céu aberto em máxima de 16. Torres, no litoral norte, tempo firme com máxima de 17 graus. E Porto Alegre, dia também bastante agradável, com máxima de 19 graus. Vamos conferir como é que vai ficar o final de semana. O tempo seco vai predominar até sexta-feira. O sábado tem alerta de chuva e instabilidade generalizada em todo o estado do Rio Grande do Sul. O domingo melhora, com o sol voltando entre nuvens e calor de até 27 graus na capital gaúcha. Intervalo cultural, UX FM 11:23.
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0: A banda Def Leppard anunciou uma nova coleção que reúne a produção da banda entre 2015 e 2023. Intitulada Def Leppard Volume 4, a edição traz os álbuns Def Leppard de 2015, Diamond Star Howls de 2022 e Drastic Symphonies de 2023. A coleção também inclui 5 discos com demos, gravações ao vivo, versões alternativas e colaborações selecionadas pelo vocalista Joey Elliott. O material será lançado em uma caixa com 11 LPs de vinil ou em uma edição com 6 CDs, acompanhados de um livro com fotografias, entrevistas e textos sobre a banda. Entre os destaques estão gravações inéditas, registros raros e novas mixagens de 2026 para Personal Jesus e Heroes. 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
2: 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Agora 29 para o meio-dia, 15 graus a temperatura aqui na Serra. Neste domingo, dia 20, ocorre o 19º concerto da primavera. O evento, a partir das 10 horas da manhã, é gratuito e aberto ao público. O espetáculo será em frente ao Bloco T do Campo Sede da UX. O tema desta edição será uma homenagem ao Dia do Gaúcho. Em caso de chuva, o concerto será transferido para o UX Teatro no Bloco M. Hora de conferir o nosso almanaque da música. Em 1963, do dia 16 de setembro, os Beatles lançavam She's Love You, um dos grandes sucessos da primeira fase da banda. Em 1977, o cantor Mark Bolan, do T-Rex, morria aos 29 anos, vítima de um acidente de carro. No mesmo ano, o Talking Heads lançava seu primeiro álbum, Talking Heads 77, marcando a estreia da banda. Já em 1986, o Queen lançava Who Wants to Live Forever, uma das faixas do álbum I Can of Magic. E o blues também ganha destaque hoje. B.B. King, um dos maiores nomes do gênero, faria hoje 101 anos. O músico morreu em 2015 aos 89. Vamos então com B.B. King, aqui no UX FM Revista.

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E assim fechamos o Revista desta quarta-feira, ia falar terça, com Talking Heads, que em 16 de setembro de 1977 lançava seu primeiro álbum que tinha essa música, Psycho Killer. Ainda rolou Queen nesse bloco, T-Rex, Beatles e B.B. King, com participação especial de Eric Clapton. O Revista fica por aqui, volta amanhã a partir das 11 horas da manhã. Eu sou o Douglas Barreto, volto também amanhã com mais uma edição do UX FM Revista. Intervalo cultural, UX FM 8 para o meio-dia.

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2: 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Boa tarde, bom almoço. Agora meio-dia 25. Eu sou Luciano Petorini, ao vivo, direto do campus da UX para as emissoras da conexão UX FM, começando o Tempero Brasileiro com Lenine.

0: melhor da MPB de todos os tempos, fechando o primeiro bloco do Tempero Brasileiro. Reduzido, né? Por causa do horário político, com DJ Mark e Carol Carol Bela. Intervalo Cultural, que CFM, 23 para 1.
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1: O que você FM conectada com o que move você. 16 para 1, abrindo o último bloco do Tempero com o Chico Science.

0: FM e o melhor da MPB História dos Tempos. A gente viu o Noal com O Que Meu Pai Me Disse, Cícero, Vagalume Cegos, a Maria Gadu com Bainidade na Go, e ainda Chico Science, Nação Zumbi, A Praieira. Fechamos o Tempero Brasileiro desta quarta-feira. Amanhã tem de novo, a partir do meio-dia e 25. Já já vai rolar o Play com o CFM, intervalo cultural. Agora 2 para 1.
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2: 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Boa tarde, 1h05, temperatura marcando 17 graus. Eu sou Luciano Petorini, ao vivo, direto do campus da UX, para as emissoras da Conexão UX FM, começando o Play UX FM até as 4, com o melhor do pop rock de todos os tempos. Segue a gente lá no arroba UX FM nas redes sociais. Abrindo o programa com os Vic Cruggers, Echoes of Velo.

0: Fechamos o primeiro bloco com UB40, Red Red Wine. Teve Ira, Pobre Paulista, o U2, Happiness, Phil Collins, I Cannot Believe It's True, John Mayer, Say, o Slick Crudgers com Echoes of Velo. Intervalo Cultural, XFM, 29 para as duas.
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0: Celebrando 45 anos de uma trajetória das mais influentes, viscerais e duradouras da história do rock, o Motley Crue anunciou o lançamento de uma edição especial limitada de seu lendário álbum de estreia, o Too Fast for Love, previsto para o dia 30 de outubro. Para marcar o anúncio, a banda disponibilizou pela primeira vez nas plataformas digitais a demo inédita de março de 1981, Nobody Knows What It's Like to Be Lonely, acompanhada de um videoclipe. Lançado originalmente de forma independente em 81 pelo seu próprio selo, em uma tiragem de apenas 900 cópias, o Too Fast for Love tornou-se um marco zero da cena hard rock de Los Angeles dos anos 80. O novo box set reúne pela primeira vez as edições remasterizadas de 81 e 82, gravações raras e inéditas ao vivo do show de Perkins Palace em 82 e um LP com as primeiras demos de estúdio gravadas em março de 81. Uma réplica da fita cassete demo original, compacto em vinil de 7 polegadas, um livro de fotos de capa dura e 100 páginas com itens de colecionador.

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1: 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Abrindo bloco com Nando Reis e Marisa Monte.

0: o ar do Pop Rock de todos os tempos. A gente ouviu o Counting Crows com Accidentally in Love, teve Peter Tosh, Johnny B. Goode, Alexia com Ansiedade, Coldplay, All My Love, Nando Reis e Marisa Monte, pra você, Guardei o Amor. Intervalo Cultural, XFM, agora 3 para as 2.
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12: Após o impacto explosivo e o peso da faixa Rattle the Cage, que contou com a participação do guitarrista John Five, os gigantes do rock canadense Nickelback decidiram mostrar um lado completamente diferente em sua nova era. A banda lançou o videoclipe oficial do single Leave Me Behind. A faixa é a terceira amostra do aguardado álbum Everything Under the Sun, que chegará ao mercado em 30 de outubro. Enquanto os singles anteriores entregaram a tradicional energia de arena e riffs pesados que consagraram o Nickelback, Leave Me Behind é ancorada na vulnerabilidade. A composição aborda lealdade, resiliência e o instinto de permanecer ao lado de alguém em seus momentos mais sombrios. A chegada de Everything Under the Sun, puxada pelos singles Leave Me Behind, Rattle the Cage e o sucesso líder das paradas Bonds for the Crowns, ocorre em um momento de enorme renovação e aclamação para o Nickelback. O quarteto surfa no estrondoso sucesso global do documentário Hate to Love Nickelback, que figurou por semanas no top 10 global da Netflix e na quebra de recordes de públicos de sua mais recente turnê mundial.

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1: 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Boa tarde, eu sou Luciano Pettorini. Segue a gente lá no arroba UXFM nas redes sociais. Abrindo bloco com Live, Lady Bang.

0: 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Este é o Porno for Pyros, Pets, Ganga Jung, Initiation, o Southern Avenue, Dead Zoll, Maná in Muere de San Blas, Jack Johnson, Breakdown e Live com Lady Bang. Intervalo cultural, Mix FM, 29 para as 3.
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3: Hora Certa. 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
0: O Kiss celebrará os 50 anos de Rock and Roll Rollover, quinto álbum de estúdio da banda, com uma edição super deluxe que será lançada em 6 de novembro. O box reúne 130 faixas, sendo 100 delas inéditas. A coleção será lançada em um formato de 4 CDs, acompanhados por um Blu-ray. O primeiro CD traz uma nova remasterização da mixagem estéreo original de 1976. O lançamento chega em um momento de novos projetos relacionados à história do Kiss. A banda encerrou sua turnê de despedida, End of the Road, em 2023, com 2 shows no Madison Square Garden, em Nova York. Em novembro do ano passado, os integrantes voltaram a se apresentar durante o Kiss Cruise. A edição deste ano do evento está marcada para acontecer de 13 a 15 de novembro no Virgin Hotels em Las Vegas e contará com painéis, sessões de perguntas e respostas, concursos de sósias, karaokê e encontro com os fãs e também com os artistas da banda.

0: 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Legião Urbana, o mundo anda tão complicado. Rapá com o Suplicaciarense, Bob Marley, Three Little Birds, Canvas Asas, Depeche Mode com Dream On e o Somber 12 to 12. Intervalo cultural, que FM, agora 13:01.
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Iron Maiden chega ao Brasil em outubro com a turnê Run For Your Lives, criada para marcar os 50 anos de história da banda britânica. A passagem pelo país terá apresentações em São Paulo e Curitiba, em uma celebração que revisita diferentes fases da carreira do grupo. A turnê aposta em um repertório voltado principalmente para os primeiros 9 álbuns do Iron. A proposta recupera músicas lançadas entre o álbum de estreia de 1980, o Fear of the Dark, de 92, período considerado fundamental para a formação da identidade musical da banda. Em São Paulo, os shows acontecem nos dias 25 e 27 de outubro no Allianz Parque. A apresentação extra foi anunciada depois que a primeira data teve grande procura. Curitiba também entrou na rota da comemoração. A banda se apresenta na Arena da Baixada, uma data adicional incluída na programação brasileira.

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1: Hux FM conectada com o que move você. 3 horas 10 minutos. Boa tarde, eu sou Luciano Petorini. 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Abre o bloco com Cold War Kids, Runaway With Me.

0: pop rock história dos tempos, Bruno Ares e Rui com Troubles, Leaping Spin Doctors, The Heart of the Highway, teve Jack Johnson e o Cold War Kids com Runaway With Me. Intervalo cultural, UXFM, agora 3h29.
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4: Você conhece Prader Willi? Ela é rara e podemos chamá-la de síndrome da fome. Se descoberta cedo, pode mudar o futuro de uma criança. Fique atento. Bebês molinhos demais com dificuldade para mamar e para sentar. 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
21: Informação que está lá no nosso site, uxfm.com.br. O Oasis confirmou o retorno aos palcos em 2027 com a turnê Oasis Live 27, e que terá 38 apresentações entre Europa e Estados Unidos. A nova série de shows marca mais um capítulo na retomada da banda após a reunião de Liam e Noel Gallagher. A agenda passa por países como Reino Unido, Irlanda, Alemanha, Espanha, França, Itália e Estados Unidos. Richard Ashcroft, ex-vocalista do The Verve, será o convidado especial em todas as apresentações. Com exceção de Manchester, cidade natal dos irmãos, o Oasis escolheu locais diferentes dos visitados na turnê de reunião do ano passado. A ideia é levar a nova fase da banda para públicos que ficaram de fora da primeira etapa. A expectativa em torno dos ingressos também é enorme. Na turnê anterior, mais de 10 milhões de fãs de 158 países chegaram a entrar na fila virtual para tentar garantir uma entrada. Para o ano que vem, o grupo novamente adotará um sistema de registro prévio para organizar a venda e dificultar a ação de cambistas.

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1: 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Hey,

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isso, isso, hey. Harry Smith com Dream On, o Three Days Grace, Don't You Wanna Go Home Tonight, e ainda o Loy com Locomotion com My Bad. Eu, Luciano, estou de volta amanhã, ao meio-dia, com o Tempero Brasileiro. Já, já, Fernando Machado apresenta o BR

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21: Brian May, guitarrista do Queen, afirmou que mudou de opinião sobre a inteligência artificial. Numa recente entrevista, o músico disse que antes considerava a tecnologia inevitável, mas agora defende limites e um controle rigoroso diante dos riscos de sistemas autônomos. Para May, existe uma ameaça real caso a humanidade perca o controle sobre inteligências capazes de tomar decisões por conta própria. Curiosamente, o próprio Queen já estudou a possibilidade de criar um espetáculo com avatares digitais inspirado no ABBA Voyage. May chegou a planejar uma experiência semelhante após conhecer o Sphere em Las Vegas, mas hoje demonstra menos entusiasmo devido à forte utilização de IA nesse tipo de produção. Ainda assim, ele não descarta a ideia de uma experiência permanente que permita aos fãs ver o Queen em sua formação clássica.

106. Vamos até às 5, curtindo por aqui o melhor do pop rock nacional de todos os tempos. Abrindo o BR desta quarta-feira, Kid Abelha e os Abóboras Selvagens. Nada tanto assim.

0: FM, o melhor do pop rock de todos os tempos, pop rock nacional. No BR-106, fechando aí o primeiro bloco com Lobão, Vida Louca Vida, Teve Nenhum de Nós ao Meu Redor, Ultraman, Bico de Luz, Marina Lima, Francês, e abrimos com Kid Abelha e os Abóboras Selvagens. Nada tanto assim. Vamos pro intervalo cultural, na sequência tem novidade, tem surpresa aqui no estúdio da UX FM. BR-106 vai entrevistar, bom, eu falo depois. Agora 4h22.
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18: E o Kiss vai celebrar os 50 anos de Rock and Roll Over com uma edição super deluxe que chega dia 6 de novembro. É um box com 130 faixas, sendo 100 inéditas, distribuídas aí em 4 CDs, um Blu-ray áudio. A coleção inclui uma nova remasterização do álbum original, um remix estéreo de 2026, produzido pelo Ed Kramer. Demos, outtakes, mix alternativos e gravações da primeira turnê do Kiss pelo Japão em 1977. O lançamento acontece enquanto o Kiss amplia projetos relacionados à sua história, incluindo o Kiss Cruise e também homenagens ao guitarrista original Ace Frehley, morto em 2025.

0: FM e o melhor do pop rock de todos os tempos. Trilhaço mandando brasa, aliás, é uma brasa, Mora. Tô recebendo aqui Rafa Malenotti, que está em Caxias do Sul. Já vou, que bons ventos trazem Rafa Malenotti a Caxias do Sul, hein, Rafa? Beleza, cara? Tudo certinho,
1: e aí,
0: cara?
1: Fernando, tudo bom, querido?
0: Que bom, pô, te ver, cara.
1: Que prazer rever o amigo, né? A gente tava fazendo as contas aqui, pô, uma década sem se falar pessoalmente,
0: com
1: né?
0: Com certeza, a gente já não, se conhece um tempo aí, né?
1: Não, e esse compromisso eu já vou deixar firmado desde já. Nós não vamos voltar a se falar só em 2037,
0: não,
1: né?
0: Não.
1: Eu não
0: sei, quem sabe eu não chego até lá, né? Vai saber, né?
1: Cara, a gente não sabe nem se até lá ou se até aqui daqui a pouco, né? Não.
0: É assim,
1: né? Esse tipo de conta a gente não quer nem fazer.
0: Não,
1: a gente
0: não, só deixa quieto,
1: seguir,
0: né?
1: Seguir jogando, né? Mas, cara, muito bom estar aqui na UX FM mais uma vez, né? A gente tá muito feliz, né? Tipo assim, eu posso começar a conversa falando a gente, porque a minha figura, ela é altamente linkada à história de 35 anos do Acústicos Valvulados, né? Então a gente tá muito feliz.
0: Sim,
1: né?
0: Sim.
1: Agora olhando aqui o monitor mesmo e vendo que a milésima canção de amor com o Lucas tá dentro da programação, tá rodando aí.
0: Isso é legal porque acaba apresentando Acústicos para uma outra galera, né?
1: Isso.
0: A presença do Lucas, que já é já vem depois, por causa da pressa
1: e tal.
0: E acaba apresentando para um outro público, né? Eu sei que tu andou pelo centro do país, andou por São Paulo.
1: Isso,
0: né?
1: A gente tá sempre rodando,
0: vocês,
1: né?
0: Vocês estão em casa também,
1: a
0: né?
1: Gente mas tá rodando. Mas essa história com o Lucas, ela é muito bonita, porque é uma canção que inspirou ele no começo da trajetória da Fresno ali. Essa foi uma das canções que inspirou ele a seguir sonhando em ser um artista, em ser um... Né? A gente começa com esse sonho pequenininho e ele vai se realizando
0: influências,
1: a cada temporada. E aí quando eu falei assim, bah, Lucas, a gente vai celebrar os 35 anos, e eu queria ver se tu podia fazer parte desse momento e tal. Pô, hoje o Lucas tem uma carreira consolidada, ele é um grande ícone, né, da música pop brasileira mesmo, um dos melhores produtores que a gente tem atualmente no cenário.
0: E foi nacional, um cara que, né, desbravou essa questão da rede social lá atrás,
1: cara,
0: né?
1: Cara, ele início. É muito campeão, velho. Ele abriu o Matagal a faconaço, velho. Assim. A estrada que hoje ele transita, asfaltadinho e tudo mais, ele abriu no facão,
0: com
1: velho.
0: Com certeza.
1: Né? Então eu sou muito fã dele, né? Da história dele mesmo. E ele nos presenteou com esse registro da milésima canção de amor, que é uma produção dele, com os vocais junto, com guitarras e tal, com uma produção caprichosa mesmo. Foi um dos grandes presentes dos 35 anos do Acústicos Valvulados.
0: Mostrando,
1: né,
0: também a versatilidade da banda e a versatilidade de Rafael Malenotti, né?
1: Ah, bom, é. Versatilidade é comigo mesmo, bicho. Por isso que eu vim aqui falar com...
0: Pois
1: e
0: é.
1: Por isso eu estou aqui.
0: E olha só, olha o fundo que estamos ouvindo.
1: Deixa eu ver.
0: As curvas da Estrada de Santo.
1: Se acaba.
0: Versatilidade.
1: Top 100, né?
0: E foi nas curvas da Estrada de Caxias que eu tô aqui, que eu vim aqui pra contar essa novidade pra ti, pros ouvintes todos da UX FM.
1: Vou deixar que tu conte então, né?
0: Esse projeto é muito bonito.
1: A Tremenda Noite do Rei.
0: A Tremenda Noite do Rei, né? O que é um espetáculo que eu vou apresentar aqui no Teatro da UX, aqui onde nós estamos,
1: exatamente
0: aqui onde nós estamos. Na quarta-feira, dia 21 de outubro, né? Esse show é um espetáculo que... Esse show eu já tenho há muitos anos, desde os anos 90 que eu já tenho esse show. Mas essa apresentação única no Teatro da UX aqui em Caxias, né? Essa única apresentação, ela faz parte de uma ação dupla, onde eu vou fazer... Numa semana eu vou fazer no Teatro da Univates em Lajeado, no dia 14, e na quarta-feira seguinte, que é o dia 21... Eu trago esse espetáculo aqui para o Teatro da UX e a grande cereja do bolo é que a minha banda, que executa essas canções que a gente está ouvindo, nós seremos acompanhados pela orquestra da UBRA. E eu estava conversando com o Sandro aqui antes de entrar no ar, que eu acho muito importante que a gente possa ter um olhar, né, para a arte, para a educação,
1: verdade,
0: né, para a cultura, E no momento em que a gente consegue conciliar isso, de trazer arte junto com, né, de uma universidade do tamanho da UCS no teatro da universidade, a gente já está fazendo a fórmula certa para contemplar a família por inteiro, né? Claro. Então, tipo assim, se as crianças quiserem vir ver o show, se os pais quiserem vir, se os avós quiserem vir, ele contempla do zero aos 100 anos, né? Uhum. Porque o Roberto e o Erasmo têm uma história de 60 anos juntos, onde eles realmente fazem parte, assim, do alicerce do DNA do brasileiro, né?
2: Bom, a minha curiosidade, tá?
0: Pois não.
2: De como chegou a Jovem Guarda, chegou até o teu conhecimento. A gente é um pouco que os pais ouvem, que os avós.
0: Isso.
2: Eu sei que em 2001 tu participou, tu foi lá a convite do Haroldo, né?
0: Isso, do Haroldo e do Henrique. O
2: Henrique estavam produzindo discos.
0: Estavam produzindo o disco do Acústico.
2: Tu foi parar lá no Acústico do Robertão, lá na MTV, cara, né? Foi o teu primeiro momento. Acho que teve outros momentos.
0: Tiveram, né? mas o primeiro, assim, a primeira vez que eu pude conhecer o Roberto.
2: Foi na gravação daquele acústico icônico,
0: né? Aquele acústico icônico, polêmico. Né? Foi algo que realmente não dá nem pra acreditar que aconteceu.
2: Tu lembra como é que foi ao ar na MTV, né?
0: Eu...
2: Sem o Roberto, né? Só os takes dos instrumentos, orquestra, maestro. A MTV era fantástica, né? Os caras só, a gente não pode mostrar o Roberto, mas podemos mostrar tudo o que tá na volta, né? E aí o Robertão cantando e tem...
0: Mas não, sem aparecer a imagem,
2: sem aparecer a imagem, porque ele não podia, que ele tinha contrato com a Globo, né?
0: Exatamente. Não, e eu até hoje me pergunto como é que o Dodge costurou isso tudo para conseguir que o Roberto Carlos fizesse essa apresentação para a MTV, né? Acho que quando a Globo se deu conta do tamanho, porque era o show que estava marcando o retorno dele pós-luto da Maria Rita, né?
2: Verdade.
0: Então realmente ele não estava tocando, não estava nem se apresentando na própria Globo ia voltar aos palcos.
2: E é um baita acústico.
0: Cara, é um acústico maravilhoso. Eu estou na segunda fila. Eu não fui na primeira, eu podia ter sentado na primeira, mas eu pensei assim, daí eu não, pode ser que eu não segure o rojão, né?
2: Sim.
0: Aí eu fui na segunda fila, bem na frente dele, chorei o tempo todo e tal. E quando ele jogou a primeira rosa, assim, sai que é sua, Rafael!
2: Cara, inclusive, a primeira rosa...
0: tem uma rosa no teu perfil, tem tu com ele com uma rosa na mão.
2: Isso foi no show do ano passado.
0: Que daí... Eu falei assim, não, nem vou lá e tal, deixa as tiazinhas. Cara, quando ele pegou as rosas, eu fui o primeiro.
2: Na Serra aqui?
0: Foi no Araújo Viana.
2: Ah, sim.
0: Esse da Serra foi o que virou o especial de fim de ano, né?
2: Isso.
0: Não, esse eu não pude vir.
2: Que ele tava meio irritado, né?
0: Cara, eu me arrependo eternamente por não ter vindo aqui, né, assistir. Mas eu assisti algumas boas apresentações e tal. E nesse show do Araújo Viana, eu fiquei só gritando assim, meu rei, eu te amo, meu rei. E eu vou guardar essa impressão que eu tenho, que ele me viu, porque eu tenho isso gravado em vídeo, né?
2: Sim.
0: Que ele me viu assim no meio das senhorinhas todas, aí ele, né,
2: essa botou é pra a voz.
0: E ele jogou por cima de todas as senhoras na minha mão, cara. Só eu tava gritando, meu rei. E aí eu já fiquei pensando, então ele sabe quem eu sou, ele lembrou, ele isso, aquilo, porque a gente teve vários encontros.
2: Vários momentos.
0: Eu fui no Cruzeiro homenagear ele com a banda dele, cantei com a banda dele, né? Daí voltei a conversar com ele no camarim. E no ano seguinte, a produção do Roberto me convidou para voltar pro Cruzeiro para cantar de novo, né? Então, foi uma experiência... O universo do Roberto de Erasmo me inspira muito, né?
2: Bom, já o Erasmo tu conheceu em 2009 também, no show que o Tremendão fez no Araújo Viana, né?
0: Esse show, ele foi num teatro, se não me engano, acho que foi no Bourbon Country.
2: Ah, sim.
0: Mas eu conheci ele porque o Jornal do Almoço, lá
2: fez uma matéria.
0: Eles me convidaram para fazer a entrevista com o Erasmo, né? E aí eu passei uma semana chorando, e quando ele chegou eu não conseguia parar de chorar, e ele me apelidou de Cebola.
2: Os apelidos, né? O Rafa, na época da MTV, do Rock Go, era a Vanusa, né?
0: Não, era o Beduíno Albino,
2: é verdade.
0: Não, a história da Vanusa é porque no Cruzeiro do Rei, um pouquinho antes da gente ir pro Cruzeiro, o Rafael Vanucci, esse que é o filho da Vanusa, ele descoloriu o cabelo na casa dos artistas, cara, e aí a gente ficou igual. Igual, absolutamente igual. E aí, cara, um mês depois, que era o Cruzeiro ali e tal, que eu fui, e o Miele era o apresentador, né, da noite. E aí o Miele falou assim, ah, nós temos aqui o Rafael e tal. Aí as senhorinhas associaram, bah, o Rafael, filho da Vanusa. E aí, cara, elas ficavam tudo na minha volta assim, ah, tu é o filho da Vanusa, o Rafael, filho da Vanusa, a gente ama a tua mãe. E eu falava assim, não, eu não sou o filho da Vanusa.
2: Eu vou cantar o hino nacional
0: depois. Eu sou outro Rafael. É.
2: Lembra, né,
0: dessa isso, época? Deixa a minha mãe cantando o hino lá e tal. E aí eu falei assim, não, eu não sou o filho da Vanusa, eu sou outro Rafael e tal, a gente só é parecido e tal. E eu tentando explicar assim, aí
2: deixa.
0: Não, e aí a senhoria fala assim, é, não, mas tu é sim o filho da Vanusa, tá bom, e tal. Tá. E eu falei assim, não, olha só, minha senhora, eu não sou o filho da Vanusa, inclusive a minha mãe até morreu já, né? E ela falou assim, ai, não acredito, a Vanusa morreu. Pronto. Eu falei, a Vanusa morreu mesmo, vambora, né?
2: Eu aumento, mas não invento, Vanusa morreu.
0: A Vanusa morreu, eu falei assim, bom, o assunto encerrado.
2: Bom, e daí fechando essa santa trindade da Jovem Guarda, tu
0: ela.
2: Encontra a Vanderlinha, a ternurinha naquela festa dos anos...
0: As Jovens Stars.
2: As Jovens Stars, tinha Fivers, inclusive.
0: Isso, né? O show foi da Vanderleia, o meu show foi o do meio, do intervalo, e depois veio o show dos Fivers. Bom, aí eu fechei a Santíssima Trindade da Jovem Guarda, estou, né, com a missão cumprida, e agora a minha missão seguinte é manter esse legado adiante através das minhas interpretações, né, e eu tenho certeza, cara, que quem puder vir até o Teatro da UCS, trazer a sua mãe, trazer a sua avó, trazer o seu filho, enfim, né, trazer a família toda para assistir, é um espetáculo que realmente eu faço com maior paixão, é maior orgulho, assim, é uma honra.
2: E aí a pergunta que não quer calar.
0: Pois não.
2: Aonde entrou a Jovem Guarda na tua vida? Porque ali pelos meados dos anos 80, tava muito ocupado com rock and roll,
0: com rock brasileiro.
2: Com Stray Cats, com bafo de bira.
0: Com bafo de bira, né?
2: Foi a efervescência
0: do rock. Com a efervescência do rock, exato, cara.
2: E aonde que entra a Jovem Guarda? Tu já escutava?
0: A Jovem Guarda entra no meu alicerce cultural, né? Eu escuto a Jovem Guarda através daquilo que era tocado na minha casa pela minha avó, pelos meus pais e tal. Os meus pais nem tanto, assim, tipo, porque eles tinham um gosto mais eclético, tocava Jovem Guarda, mas aí eu tenho no meu alicerce cultural, eu tenho a MPB, né? Tenho, né? Tenho Elis, Chico, Caetano, né? E tudo, Tom Jobim e tal. Eu tenho também a parte do samba mesmo, né? Eles gostavam muito de escutar samba, então, assim, pô, Alcione, Clara Nunes e tal, eu conheço bem esse universo. E também, cara, tem o universo do nativismo, que eu fui criado cantando, é o meu céu, é o céu sol sumo, né? E o esquilador e o guri e tal, enfim. Então eu tenho uma boa base musical. Mas, obviamente, quando chegou a fase da adolescência que eu vi o Flávio Basso em cima de um palco, aí eu falei assim,
2: Que ano foi isso?
0: Ah, deve ter sido 87, assim. Uh-huh. 87, eu tinha entre 14 e 15 anos.
2: Né? Mas já tinha o bafo?
0: Não, eu não era músico, eu não sabia tocar, eu era só um consumidor ávido, assim, de cultura pop. Mas aí cultura pop mundial, assim, sim, né? Sim.
2: Porque o bafo de bira, na verdade, era um estúdio de ensaio, né?
0: Bafo de bira era um estúdio era uma sala de na minha ensaio. Casa. Que eu montei para ensaiar sozinho e depois com um amigo, que foi o amigo mais próximo, assim, daquela época, que era de colégio. E aí o bafo começou em 89, e aí em 1990 a gente ensaiou direto, assim, o ano todo, e no Natal de 1990 eu conheci os guris do Acústicos Valvulados. Aí a gente formou a banda, e no verão de 91, eu ensaiava com as minhas duas bandas, que era na minha casa, o estúdio. E aí sim, né, o Acústicos Valvulados passou a ter ensaios diários, porque a paixão e a turma toda tinha recém terminado o segundo grau, a turma tava toda assim, em polvorosa pra tocar todos os dias, então a gente tocava todos os dias e janeiro em Porto Alegre é 70 graus na sombra, verdade. Né?
2: E aí um foi falando pro outro, tem um espaço lá no
0: casa não, do e aí, rato. Cara, como era verão e, cara, era um calor abrasador, E a gente molhava palavrinha direto.
2: Sim, claro.
0: Então, o nome Bafo de Bira saiu ao natural. Uh-huh. Porque quando tu abria a porta, assim, saía aquela fumaça de cerveja e tudo. É,
2: sim.
0: Né? Então, o nome que foi dado para o ambiente foi Bafo de Bira. Uhum. E aí o nome pegou de primeira já. Uhum. E aí, daqui a pouco, nos anos seguintes ali, além do Acústico do Alvulado, já começaram a ensaiar a Tequila, a Comunidade, uhum, a Ultraman, né? Toda nossa turma ali, das bandas que estavam começando, né? Todo, sim, mundo dando os primeiros passos. Aí a gente passou a formar um grupo grande ali.
2: Era um lugar festivo, né?
0: Total.
2: Totalmente
0: festivo. O Bafo de Bira nasceu pra, uhum, pra chalaça, né?
2: Cara, tu é de 73?
0: Eu sou 72.
2: 72, tá com...
0: Vai, eu vou fazer 54 daqui a duas semanas.
2: Ah, em setembro?
0: É, 30 também, de setembro.
2: É, eu também sou de setembro, sou de 27 de setembro.
0: 27 de setembro.
2: Mas sou de 66, né? Então vou fazer 60.
0: Então é a hora de começar a pegar a vaga?
2: 60. No
0: estacionamento?
2: Já tenho a minha vaga aqui na frente do teatro.
0: Cara, que coisa boa,
2: pelo, velho, menos uma coisa positiva. Que coisa boa. Uma coisa positiva,
0: mas, né? Mas sabe que quando tu tinha 20 e eu tinha 14, uhum, a diferença era abismal, né? É,
2: sim, sim.
0: Mas agora nós aqui, parece que irmão, irmão gêmeo, né?
2: Cara, e o mais interessante, em 87, eu sou natural de Porto Alegre e tal, em 87 eu tentei ter uma banda, né? Então a gente ensaiava, tá, e a gente ensaiava na casa da avó, da minha avó, a avó, tá, Julieta, tá, que eu tinha um apartamento, hoje a minha tia mora lá, no IAPI.
0: Tá.
2: Né? Sabe aqueles apartamentos que no IAPI que tem aquelas
0: seis casinhas? Blocos aqueles?
2: É, né? Exato. Não, não, já é aquele bloco grande, assim.
0: Tá.
2: E aí várias pessoas faziam aquelas casinhas em cima, assim, tipo um sótão.
0: Ah, né? Sim.
2: Então,
0: sim,
2: a gente,
0: sim,
2: ia pro sótão ensaiar lá, né? A vizinhança ficava, não sabia de onde vinha o barulho, né?
0: Cara? Ah, mas o IAPI é o berço do rock.
2: É o berço do rock.
0: A
2: banda não deu certo, né? O baterista não comparecia aos ensaios, sim, enfim. Não
0: devia estar tá com o alemão Ronaldo.
2: Provavelmente, né? Provavelmente.
0: IAPI.
2: Bicho da Seda.
0: É, o foguete.
2: Aquela coisa maluca. Que
0: coordenava o IAPI.
2: Aquela coisa maluca. E o Bafo de Bira também funcionava na tua casa, casa da tua avó, né?
0: Isso, então, era a casa da família.
2: E era uma coisa comum acontecer na época das bandas ensaiarem nas casas que tinham disponíveis, na garagem, né?
0: Exatamente.
2: Era uma coisa meio comum, fazia, né?
0: E o Bafo de Bira, tipo, até 96, ele começou em 90, né? Uhum. 91, ele foi batizado no verão de 91, daí, com esse nome. E em 96, daí a sala a gente quebrou uma parede assim, uhum, e juntou com a garagem. Daí, uhum, na Copa de 94, a gente limpou a garagem, daí as duas salas já ficaram
2: prontas.
0: Daí a gente abriu um aquário, né? Uhum. E uma porta, uma escada, assim, que, uhum, ligavam, que as salas eram em desnível. E aí o Bafo dobrou de tamanho, uhum, né? Uhum. E aí a gente já começou a ter uma estrutura ainda mais legal. Daí o Cachorro Grande gravou, as próximas horas, uhum, serão muito boas no estúdio, sim, né?
2: Sim. Aí já ficou mais profi o estúdio.
0: É, daí ele passou a ser de gravação, né? Uhum. Tinha os ensaios, mas ele passou a ser de gravação mesmo.
2: Certo. Hein? Como eu falei que a tua casa era uma coisa muito festiva. A gente falou aqui que tu é de setembro, 30 de setembro, tu vai fazer 54 anos. Vamos ir pra máquina do tempo pra esse aniversário. Opa! Aí,
0: cara. Ah, que legal!
2: Que tá o Rafa ali com a camiseta do Inter, abraçado no Lelê.
0: Né? O Lelê o Lelê tá ali, que é o que meu parece, empresário.
2: Que, né, parece um empresário, já era o empresário.
0: Já era o empresário do artista época, ali.
2: Né? E aí uma foto mais icônica que a gente foi buscar nessa pesquisa é essa aí, que estão vocês ali interagindo com
0: um anão
2: que provavelmente foi fazer a animação da festa.
0: É, né? Esse anão era
2: para quem tá nos ouvindo
0: demais.
2: É para quem tá nos ouvindo, eu tô mostrando uma foto aqui do arquivo pessoal do Rafa, né, onde ele tá com uma criança. Que idade tava fazendo aí? Aniversário dele,
0: eu,
2: né?
0: Devia estar fazendo 9
2: anos,
0: ou 9 ou no, nossa, máximo 10.
2: Que praguedo, né? Essa turma aí, que praguedo.
0: Não, e aquele ali do meu lado ali é o Bernardo Sofer Rubin, que é o neto da dona Eva Sofer.
2: Olha só.
0: Né? Que é o meu amigão. E a turma toda ali.
2: E o anão, cara?
0: O anão era um amigo da família, assim, a esposa dele né, ela também se apresentava junto, era um Sim, anão e ela e ela vinha de
2: Por favor, a gente foi atrás do anão que Mas eu sei quem é um anão, né? Sabe o anão é o Serginho, ele era vizinho da minha avó, aonde eu ensaiava lá na vila do IAPI, e a esposa dele era a Noeli, que trabalhava junto com ele.
0: Ele o já Serginho e a Noeli.
2: É, exatamente, ele já faleceu. Mas os filhos estão vivos, ele tem dois filhos e um deles é o Sérgio Leandro, né? Ah, quando eu vi essa foto, cara, eu fui buscar a minha tia, né?
0: Acertou, eu tô emocionado.
2: E o Serginho, e eu lembro do Serginho, porque eu ficava na janela do apartamento da minha avó e ele passava ali com aquelas capangas embaixo do braço,
0: claro, assim, né?
2: E ele era o artista do condomínio, por quê? Porque ele trabalhava, ele era ator de apoio, elenco de apoio da Globo. Uhum. Ele trabalhava com o Renato Aragão, cara. Bah. Então ele ficava um tempo, assim, no Rio, né?
0: Com os trapalhões
2: gravando, daí voltava e talvez nesse meio tempo ele fazia animação de
0: festa. Esse casal, eles eram amigos da minha mãe. Né? Uhum. Então daí, tipo assim...
2: o Serginho e a Noeli.
0: E aí no Natal a Noeli ia fazia, de Papai Noel ou de Mamãe Noel, enfim, ela ia...
2: A minha avó também fazia Papai Noel e ela era concorrente da minha avó.
0: Ah!
2: E ela tinha o anão, o ajudante. A minha avó não tinha o anão, ajudante.
0: Ele ia, né, tipo, né, com uma roupa de gala, uh-huh, e ela ia de Papai Noel. É. Assim, eu lembro que eram amigos da família. Ué. Cara, que história linda, que Fernando.
2: História linda, nem acredito. Né,
0: cara? Eu vou falar essa história pro Lelê.
2: Fala pro Lelê essa história que aliás, isso aí tu fala no acho que na primeira temporada do podcast lá do Lelê, tu fala do anão.
0: Eu quero ser seu amigo de novo?
2: É, tu fala do anão dessa
0: porque provavelmente eles pegaram essa imagem e tal.
2: Exatamente.
0: Que legal.
2: E aí eu disse assim, cara, eu conheço esse anão. Na mesma hora eu mandei pra minha tia e pra outras pessoas que ainda moram lá no IAPI. Eu disse assim, é o Serginho, né?
0: E quando é que o Serginho faleceu?
2: Ah, eu não sei, mas já faz um tempinho que ele faleceu. Ele deve estar liberando, estaria com quase 80 anos hoje. A minha mãe está com 82.
0: Ou mais.
2: Então o Serginho era uma figura bem conhecida ali no condomínio. Cara, a gente poderia ficar aqui falando a tarde inteira, né?
0: Poderia,
2: cara,
0: mas eu acho que a audiência merece um descanso, né?
2: Vamos focar no que interessa, que é o teu espetáculo, então, né? Dia 21 de outubro.
0: 21 de outubro, os ingressos estão disponíveis pelo Minha Entrada. E eu vou ficar muito feliz, assim. Eu tenho certeza que vai ser uma noite muito especial. E é o show que eu resolvi escolher dos dois que eu tinha, né? É o show que eu resolvi registrar, né? Então o registro oficial dessa apresentação da Tremenda Noite do Rei com a Orquestra da Ubra vai ser, a gravação vai ser aqui no Teatro da UX.
2: Beleza, então. Rafa, obrigado, Fernando, pelo teu tempo
0: histórias.
2: De estar aqui com a gente.
0: E a gente só falou esse tempo todo porque fazia 10 anos que a gente não entrava no ar juntos, né?
2: Chalaça, aproveitar pra fazer uma chalaça
0: daqui
2: na tarde.
0: Daqui a duas semanas eu volto aqui antes desse show aí pra gente falar de forma mais breve aí. Uhum. E enquanto isso eu só posso agradecer a gentileza de vocês, né? O carinho e a atenção que vocês têm comigo mesmo e com a minha história como canário do Acústicos Valvulados e de todos os meus colegas, né? E toda essa turma que eu vejo aqui na programação, aqui no telão, aqui na tela da UX, e eu fico muito feliz de fazer parte desse histórico.
2: Com certeza. Manda o meu abraço aí pra galera do Acústico.
0: Mandarei.
2: Pro Moica, né? O Moica é uma figuraça,
0: ele
2: né?
0: Ele
2: pro Paulinho também aí, né, cara? Então, sinto-se abraçado. O que tu quer ouvir aí desse teu projeto aí?
0: Desse projeto? Deixa eu pensar que tem as Cruzeiras de Santos, aí depois tem mais pra baixo aí, eu acho que tem Eu Sou Terrível, Sou Uma Criança, Não Entendo Nada e Pega na... Sou Uma Criança, Não Entendo Nada e Pega na Mentira, eu vou tocar, tá dentro do set list. Ah, se tu quiser, o Pega na Mentira, quando eu mostrei pro Erasmo, ele ficou felizaço.
2: Cara, assim, faltou eu falar sobre isso aqui, ó, já que a gente falou de Jovem Guarda, eu fui procurar isso aqui da minha tia, ó, que eu herdei os discos dela. Tu lembra esse cara da Jovem Guarda?
0: Claro, Paulo.
2: E se ele não tivesse morrido, né, cara, talvez ele ia incomodar o Roberto, né, porque ele era muito popular na época, né, cara?
0: E, e se tu for ler ali os livros de biografia do Roberto Carlos, tem várias passagens que mostram assim, um certo incômodo.
2: É, exato.
0: Né? Porque ele era um rival muito próximo. Assim, ali.
2: E morreu de uma forma trágica, né?
0: Porque eu já não me lembro.
2: É, porque uma fã deu uma pedrada nele na saída de uma apresentação numa TV, e ele limpou, foi, tocou, fez dois shows, e depois ele teve acho que um aneurisma, uma coisa assim. Procura saber, porque é uma coisa bizarra.
0: Viu?
2: A morte do Paulo Sérgio.
0: Meu, né, Deus do céu, cara, olha.
2: Isso é verdade, não é mentira, viu?
0: E imagina, eu garanto que ele deve ainda ter se vangloriado assim: ah, tomei uma pedrada de uma fã.
2: É, exato.
0: Vai ver.
2: Vamos ouvir então Pega na Mentira?
0: Vamos.
2: Rafa Malenotti com o projeto aí, né? Que vai estar no Ux Teatro dia 21. De outubro, garanto seu ingresso em minhaentrada.com.br.
0: E a UX FM vai fazer parte dessa barca festiva aí.
2: Estaremos lá.
0: Que beleza.

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6: Para quem está na estrada pela Serra, atenção redobrada na 122, em Caxias, há pontos com estreitamento e obras, principalmente entre os quilômetros 69 e 78, além de bloqueios temporários no trecho dos quilômetros 75 ao 76. Também tem operações de pare e siga na 122, entre IP e Campestre da Serra e em Flores da Cunha.
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2: 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Eu sou Fernando Machado, ao vivo para toda a Serra Gaúcha, através das emissoras da Conexão Ux FM. Em Caxias do Sul, 106,5. Em Bento Gonçalves, 89,9. Em Vacaria, 92,3. O Via Expressa está no ar, vamos até às 7 curtindo por aqui o melhor do pop rock de todos os tempos. Você pode seguir e interagir nas redes sociais, no Instagram da Ux FM, @UxFM, @FerPopRock, fique muito à vontade. E tem o 9671-1065, o nosso WhatsApp para você interagir com o Via Expressa a partir de agora. 6 da tarde a gente confere o nosso almanaque da música que está lá no uxfm.com.br. Abrindo com And Electro, Part of Me, Via Expressa, essa quarta-feira está no ar.

0: FM e o melhor do pop rock de todos os tempos. Kings of Leon, Mustang, teve Cheryl Crow com The New Normal, Cuba's Echo, Living Easy com Black Tea, e abrimos com And Electro, Part of Me. Intervalo Cultural Ux FM, agora 5h27.
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1: 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Agora 26 minutos para 6. Mexican Moon, da banda Concrete Blonde. É uma canção que tem um clima melancólico e introspectivo. Ela foi lançada em 1993, tá lá no álbum de mesmo nome. Em essência, a canção fala sobre a dificuldade de lidar com a ausência de uma pessoa amada e com sentimentos que permanecem mesmo quando o relacionamento parece estar se desfazendo. A atmosfera da música mistura romantismo e tristeza, criando a sensação de uma lembrança que continua viva durante a noite. O vocal intenso da Jeanette Napolitano reforça essa sensação de vulnerabilidade, enquanto a instrumentação cria um ambiente sombrio e contemplativo. Com vocês, Concrete Blonde.

0: Esse é o Loop Fiasco com Superstar, fechando mais um bloco de sons aqui no Via Expressa, que teve ainda Sade com Sweetest Taboo, a Laurie Anderson com Language is a Virus, a Grace Jones, Libertango, e abrimos com Concrete Blonde, Mexican Moon. 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O espetáculo será em frente ao Bloco T do Campo Sede, aqui na UX. O tema desta edição será uma homenagem ao Dia do Gaúcho. E claro, caso de chuva, o concerto é transferido para o UX Teatro, tá? Então, prestigie. Intervalo Cultural UX FM, agora 3 para 6.
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Esse dia 16 de setembro. Começamos com alguns aniversariantes, né? A gente deu uma enxugada aqui, tem muita coisa nesse dia 16 de setembro. Mas enfim, Richard Marx hoje completa 63 anos. Conhecido pelo hit Why He Waiting. Nick Jonas completa 33 anos, né? Um dos Jonas Brothers. Hoje o B.B. King faria 101 anos, né? O músico morreu em 2015, aos 89, causas naturais, né? Ele tinha Alzheimer, inclusive, né? Há 63 anos, os Beatles lançavam o single She Loves You. Há 49, morria o Mark Bolan, né? Ele era vocalista do T-Rex. Sofreu um acidente aéreo, né? Ou melhor, um acidente de carro. Há 29 anos, o Talking Heads lançava o seu álbum de estreia, o 77, né? E essa faixa de destaque desse álbum é Psycho Thriller, né? A versão de estúdio, lógico. E depois ela ficou mais famosa, aquela versão do Nonsense lá ao vivo e tal. Há 40 anos, o Queen lançava o single Who Wants to Live Forever? Tá lá no álbum A Kind of Magic. E essa música foi escrita pelo Brian May pra trilha sonora do filme Highlander, né? E aí a música estourou. E há 23 anos, a Joss Stone lançava o seu álbum de estreia, o The Soul Sessions. Desse álbum, uma clássica, Super Duper Love, Joss Stone.

0: Houston, Riding with the King. Eles gravaram um álbum juntos, né? Teve ainda T-Rex com Get It On, Talking Heads, Psycho Killer, o Richard Marx com Right Here Waiting, o Queen com Who Wants to Live Forever, e abrimos com a Justin, Super Duper Love. Vamos saber do tempo, tendência do tempo então para quinta-feira, que deve ser de tempo predominantemente seco em boa parte da serra e também na região metropolitana, com temperaturas subindo ao longo do dia. As previsões consultadas aí neste momento indicam pouca ou nenhuma chuva nas cidades. Que são elas? Caxias do Sul, onde o dia começa frio, mínima entre 6 e 9 graus, mas o sol favorece com rápida elevação das temperaturas, chegando a 21, 22 graus à tarde. Em Bento Gonçalves, manhã também será fria, mínima de 5, seguida de uma tarde mais agradável, onde a máxima pode chegar aos 21 graus. Tempo limpo também em Bento Gonçalves. Região das Hortênsias, o amanhecer deve registrar temperatura baixa também por lá, 5 graus, enquanto à tarde temperaturas chegam até 20 graus, tendência também de tempo firme e céu aberto, embora possa ocorrer alguma neblina, claro, nas primeiras horas. Vacaria, Campos de Cima da Serra, o frio aparece com mais intensidade no início do dia, a mínima prevista é 6, mas a temperatura sobe para 18 graus durante a tarde, previsão de tempo limpo, sem chuva também em Vacaria. Litoral Norte, Torres, o clima vai ser mais ameno durante o dia, mínima fica aí em torno de 10 graus, máxima pode chegar a 17 graus, sob tempo limpo e sem previsão de chuva também em Torres. Por fim, Porto Alegre, a capital, registra nessa quinta-feira aí temperaturas ao redor aí de 9 graus, mas o aquecimento será mais expressivo, viu? Levando a máxima para 22 graus. Previsão indica então tempo limpo e sem chuva na capital. Intervalo cultural UXFM, agora 28 para 7.
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0: som de YouTube Lemon. Vamos fechando o Via desta quarta-feira. Teve ainda Morrissey com Back on the Chain Gang e a Nene Cherry com o Mike Stipe, com uma versão de The Pusher, né? Ficou Truth. Era isso, o Via Expressa desta quarta fica por aqui. Eu sou Fernando Machado, volto amanhã às 5 da tarde para fazer a trilha sonora. Final de tarde, início de noite na Conexão UXFM. Uma ótima noite de quarta-feira a todos. Cuide-se. Até mais. Tchau. 7 para 7.
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0: do Brasil.
1: Em Brasília, 19 horas.
0: Está no ar a Voz do Brasil. As notícias do governo federal que movimentaram o país no dia de hoje.
2: Olá, boa noite.
1: Uma boa noite para você que nos acompanha em todo o país.
2: Quarta-feira, 16 de setembro de 2026.
1: E vamos ao destaque do dia.
2: Brasil cria política nacional para minerais críticos e estratégicos.
1: A ideia é produzir mais e agregar valor aos recursos naturais brasileiros. Gabriela Noronha.
3: A lei cria uma política nacional voltada a minerais considerados estratégicos para o país, além de estabelecer incentivos fiscais e instrumentos de financiamento para o setor.
2: Segurança Pública.
1: Forças integradas de combate ao crime organizado deflagraram operação em 19 estados.
2: E mais de 500 milhões de reais foram bloqueados de organizações criminosas. Claudimário Carvalho.
4: A operação investiga crimes como tráfico de drogas e armas, lavagem de dinheiro, homicídios, extorsão e atuação de organizações criminosas violentas.
1: Problemas com plano de saúde.
2: Saiba como acionar a Agência Nacional de Saúde Suplementar em busca de orientações. Cleide Lopes.
5: A ANS disponibiliza um serviço gratuito para orientar os consumidores sobre seus direitos e as regras dos planos privados de saúde no Brasil.
1: Hoje, na apresentação da Voz do Brasil, Nazi Brum e Mariana Jungmann.
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1: Foi sancionada agora há pouco a Política Nacional de Minerais Críticos e Estratégicos.
2: A nova lei busca agregar valor à indústria nacional, utilizando esses recursos naturais, além de fomentar a pesquisa e a inovação.
1: Vamos ouvir os detalhes agora na reportagem de Gabriela Noronha.
3: A lei sancionada nesta quarta-feira cria uma política nacional voltada a minerais considerados estratégicos para o país, além de estabelecer incentivos fiscais e instrumentos de financiamento para o setor. Márcio Elias Rosa, ministro do Desenvolvimento, Indústria, Comércio e Serviços, detalhou como a norma pode ser utilizada para fomentar a atividade industrial do país.
6: São 51 artigos, 9 instrumentos legais, todos eles associados àquilo que é essencial. E é essencial desde a lavra, pesquisa, o beneficiamento, a transformação, a mineração urbana. Ou seja, nós estamos falando de uma atividade integrada e de uma política que quer transformar o que nós já temos em abundância em inovação e assim ampliar a nossa competitividade industrial.
3: Minerais críticos são aqueles necessários a setores importantes da economia e cujo abastecimento possa estar sujeito a riscos, seja pela dependência externa ou outras questões geopolíticas. Um exemplo é o potássio, utilizado na produção de fertilizantes e essencial para a agricultura. Já os minerais estratégicos são essenciais para o desenvolvimento tecnológico, com redução de emissões de gases do efeito estufa. As terras raras, por exemplo, fazem parte desse grupo e são utilizadas na produção de diferentes tecnologias, como na fabricação de celulares, carros elétricos e turbinas eólicas. O ministro de Minas e Energia, Alexandre Silveira, disse que será possível avançar no processamento desses recursos naturais.
7: A norma contribui também para a neoindustrialização, oportunidade que não está somente na extração. Reside especialmente na capacidade de instalar no Brasil as etapas de beneficiamento, de separação,

0: Os envolvidos, que serão 13, também representação dos governos estaduais, municipais, do setor industrial, do setor de mineração e da academia.
1: A lei também cria um fundo garantidor, visando reduzir riscos e ampliar a capacidade de investimento no setor. E o Programa Federal de Beneficiamento e Transformação de Minerais Críticos Estratégicos. Com ele, as empresas poderão transformar em crédito fiscal até 20% de seus gastos com beneficiamento, transformação e mineração urbana. Reportagem Gabriela Noronha.
2: O Ministério dos Transportes apresentou um novo modelo de chamamento público para a exploração de trechos ferroviários ociosos, desativados ou em processo de devolução.
3: Ele permite que empresas privadas explorem a malha ferroviária pública por meio de contratos de autorização.
4: Cerca de 10 mil quilômetros de ferrovias ociosas, desativadas ou subutilizadas poderão voltar a operar no país. O Ministério dos Transportes apresentou na B3, em São Paulo, um modelo para atrair empresas interessadas em explorar esses trechos. A proposta prevê chamamentos públicos para apresentação de projetos de requalificação da malha ferroviária. Nos trechos selecionados, o interessado terá 2 anos para desenvolver o projeto e poderá propor soluções para transporte de cargas ou passageiros. Os contratos poderão ter prazo de até 99 anos. Segundo o ministro de Portos e Aeroportos, Tomé Barros, a proposta contempla o aperfeiçoamento logístico dos trechos.
5: No estudo que a gente contratou, aponta um volume de carga muito grande, que hoje está por caminhão. Então a meta nossa é diminuir o custo logístico, aumentar a participação abrindo possibilidade. Então, assim, a gente acha que vai ter muita gente interessada e vai ter, pelo menos, eu vou trazer um olhar do mercado para os trechos existentes hoje. Estou dando um destino e buscando um caminho para essa quantidade de quilômetros que eu tenho em desuso no país.
4: A carteira inicial reúne 7 ferrovias de linha curta, conhecidas como short lines, além de trechos de menor extensão conectados à malha ferroviária nacional. Entre os trechos estão as ligações entre Brasília e Lusiânia e entre Campina Grande e Cabedelo, além de linhas nos estados do Rio Grande do Sul, Minas Gerais, Goiás e São Paulo. A recuperação dos trechos poderá envolver investimentos privados e recursos públicos, quando houver interesse e viabilidade. A proposta prevê ampliar a utilização da malha ferroviária e integrar diferentes regiões do país. Reportagem Pablo Mundim.
2: País de norte a sul, enfrentando o sol, a chuva e a distância da família para garantir que o Brasil não pare.
3: Seja levando o alimento que chega à nossa mesa, o combustível que move nossas cidades ou remédios que salvam vidas.
2: No Dia Nacional do Caminhoneiro, a Voz do Brasil presta uma homenagem aos mais de 4 milhões de motoristas que fazem das rodovias o seu sustento e a engrenagem que ajuda a mover o país.
3: Para celebrar a data, a Polícia Rodoviária Federal realiza ações educativas de saúde e faz um alerta. Neste ano, aumentaram as estatísticas de sinistros de trânsito envolvendo caminhões, mortes e feridos nas rodovias federais.

0: O caminhoneiro Senito Pereira nasceu no interior do Paraná, mas há 26 anos sua casa é todo o Brasil.
1: O ofício é quase uma tradição de família. 5 irmãos, um filho e uma sobrinha ganham a vida transportando carga nas estradas do Brasil.
0: E hoje nós preparamos uma reportagem dando dicas para viagens seguras.
1: Só para se ter uma ideia, de janeiro a julho, 1.681 pessoas morreram nos sinistros de trânsito em que caminhões estavam envolvidos. Número 4,54% maior que o registrado no mesmo período do ano passado.
2: Eu conheço cada palmo desse chão. É só me mostrar qual é a direção.
3: O sol clareia às primeiras horas da manhã, quando Senito Pereira desperta para mais um dia de trabalho. Ele deixa a boleia, acende o fogareiro e faz um café. Para ele, que passa os dias na estrada, o caminhão é um pouco de tudo. Meio de transporte, fonte de renda e casa. Antes de dar partida, o caminhoneiro, nascido em Curiúva, no interior...

0: interior do Paraná, sempre confere se está tudo em seu lugar.
1: Primeiro eu dou uma olhada, né, como é que tá óleo, água, essas coisas, que é o dever da gente, né? Quando ele tem um probleminha, a gente já cuida de levar na oficina, né? Tudo tem que estar em cima, manutenção do caminhão em primeiro lugar.
0: Além dos cuidados com a manutenção do veículo, a Polícia Rodoviária Federal faz outras recomendações aos caminhoneiros para que trafeguem com segurança. A atenção deve ser redobrada com os veículos menores, por conta da grande quantidade de pontos cegos. Consumo de álcool ou drogas antes de dirigir, carga muito pesada e amarração incorreta da carga são causas de acidentes graves na estrada, segundo Estênio Pires, coordenador-geral de segurança viária da PRF. Ele também alerta para o perigo do excesso de velocidade.
2: É um veículo desse que transporta dezenas de toneladas, tem um comportamento muito diferente de um veículo de passeio, um veículo pequeno. Para se fazer a frenagem total, leva um espaço muito grande. Se estiver em excesso de velocidade, muito mais, podendo provocar grandes tragédias.
0: A Lei dos Caminhoneiros, que regulamenta a profissão no país, estabelece regras para a jornada de trabalho e, para proporcionar descanso seguro a esses profissionais, há pontos de parada localizados ao longo das rodovias. Nos contratos de concessão, eles devem aparecer pelo menos a cada 400 quilômetros. Postos de gasolina e outros estabelecimentos privados também são habilitados a oferecerem um serviço, mas nesse caso podem fazer uma cobrança pela utilização da área. De acordo com Viviane Secretária Nacional de Transporte Rodoviário do Ministério dos Transportes, essas paradas também ajudam a prevenir acidentes.
3: A gente consegue colocar áreas adequadas e seguras para que os caminhoneiros e caminhoneiras possam descansar, cumprir a legislação que impõe aí horas de descanso e, com isso, seguir uma viagem mais tranquila. E efetivamente isso tem um impacto, então, na redução no número de

0: O caminhoneiro Senito Pereira, no início desta reportagem, conta que apesar de a vida na estrada ser marcada por vários desafios, também é uma alegria desbravar melhor o Brasil.
1: A gente conhece tudo, né? A gente ouve falar numa cidade lá, opa, mas essa eu conheço, já passei, né? E conhece todo o desenvolvimento do Brasil, né? Hoje a gente tem uma potência muito grande.
0: A lei dos caminhoneiros também determina que é direito desses trabalhadores ter acesso gratuito a programas de formação e aperfeiçoamento, contar com sistema único de saúde para atendimento e receber proteção do Estado contra ações criminosas.
2: Eu conheço as minhas liberdades, pois a vida não me cobra o frete.
0: Reportagem Márcia Fernandes.
3: Bancos e instituições de pagamento terão que adotar medidas para identificar e interromper operações ligadas a casas de apostas não autorizadas.
4: A determinação está em uma portaria publicada esta semana que também prevê o bloqueio ou encerramento de contas usadas por operadores irregulares.
5: Uma portaria do Ministério da Fazenda estabelece novos procedimentos para suspender transações financeiras relacionadas à exploração irregular de apostas de cota fixa. Entre as ações previstas estão a identificação dos meios utilizados por operadores irregulares para receber valores e a interrupção do fluxo financeiro destinado a essas atividades. A norma também permite o bloqueio de contas e o impedimento de novas transações relacionadas à exploração irregular de apostas. A medida fortalece a cooperação entre regulação, fiscalização e sistema financeiro no enfrentamento do mercado ilegal. No Brasil, somente empresas autorizadas pela Secretaria de Prêmios e Apostas do Ministério da Fazenda podem operar nacionalmente. Desde janeiro de 2025, os sites autorizados utilizam o domínio .bet.br. Todos os detalhes da portaria estão disponíveis no portal gov.br/fazenda. Thaís de Araújo, para a Voz do Brasil.
3: As plataformas digitais com mais de 1 milhão de usuários menores de 18 anos deverão publicar relatórios com informações sobre as medidas adotadas para a segurança, a privacidade e a proteção desse público.
4: As empresas têm até esta quinta-feira, dia 17 de setembro, para divulgarem essas informações.
6: Os relatórios das empresas devem mostrar uma prestação de contas à sociedade e ao poder público das medidas adotadas para a proteção de menores de 18 anos no ambiente digital. O relatório deve apresentar informações sobre denúncias e os encaminhamentos dados, moderação de conteúdos e contas, medidas de proteção de crianças e adolescentes, proteção de dados e privacidade, além dos mecanismos de consentimento parental e da avaliação e gestão de riscos à segurança e à saúde desse público. A data limite para publicar o documento é 17 de setembro. A obrigatoriedade vale para as plataformas com mais de 1 milhão de usuários cadastrados menores de 18 anos. E esse primeiro relatório deve abranger o período de 1º de janeiro a 30 de junho de 2026. Lorena Gilberte Coutinho, diretora da Agência Nacional de Proteção de Dados, a ANPD, destaca que o relatório é importante para famílias, pesquisadores e toda a sociedade, além dos órgãos de proteção.
7: Esse tipo de instrumento, ele vai possibilitar que pesquisadores, até que pais e famílias possam ter, né, um maior esclarecimento sobre, né, se essas plataformas estão recebendo muitas denúncias. É também um instrumento importante para que os próprios pais e responsáveis possam fazer escolhas, controlar mais quais aplicativos os seus filhos utilizam, né, e como fazer esse tipo de controle.
6: Plataforma Discord teve a funcionalidade de transmissão ao vivo suspensa no Brasil até que a empresa comprove a adoção de medidas para proteger crianças e adolescentes. A medida faz parte do processo de fiscalização instaurado pela ANPD para apurar possíveis falhas na proteção desse público no ambiente digital. E além do Discord, a agência segue com a fiscalização e o monitoramento, inclusive de lojas de aplicativos. É o que explica Lorena Gilberti Coutinho.
7: Para verificar a adoção de sinais de idade, né, os mecanismos de verificação de idade por parte de lojas de aplicativo e sistemas operacionais em relação às empresas Apple, Google e Microsoft.
6: A ANPD recebe denúncias de violação pela página na internet gov.br/ANPD. Reportagem Luciana Colares de Holanda.
3: As Forças Integradas de Combate ao Crime Organizado deflagraram hoje operação em 19 estados.
4: O objetivo é o enfrentamento ao tráfico de drogas e de armas, à lavagem de dinheiro e a organizações criminosas violentas.
3: As decisões judiciais determinaram bloqueios superiores a R$508 milhões, incluindo imóveis, veículos, ativos financeiros e outros bens vinculados a organizações criminosas investigadas.
8: As Forças Integradas de Combate ao Crime Organizado, as FICOs, deflagraram nesta quarta-feira a Operação Força Integrada 4, com ações simultâneas em 19 estados. Ao todo, foram expedidos 173 mandados de busca e apreensão, além de 44 prisões em flagrante durante as diligências. A operação investiga crimes como tráfico de drogas e armas, lavagem de dinheiro, homicídios, extorsão e atuação de organizações criminosas violentas. As decisões judiciais também determinaram o bloqueio de mais de R$508 milhões em bens e ativos financeiros. Até agora, 29 imóveis e 18 veículos foram apreendidos, além de armas, munições e drogas. Claudimário Carvalho, para a Voz do Brasil.
4: Problemas com a marcação de procedimentos, reajustes e outras dificuldades com planos de saúde estão entre as reclamações dos consumidores.
3: Para orientar quem enfrenta esse tipo de situação, a Agência Nacional de Saúde Suplementar, a ANS, oferece canais gratuitos de atendimento. Confira na reportagem.
9: A gestora Karen Nascimento tem plano de saúde há muito tempo, mas sempre tem problemas com ele, principalmente com a marcação de procedimentos.
10: Sempre atraso de agendamentos, procedimentos que não são autorizados no tempo hábil.
9: Já o funcionário público Manuel Freire reclama dos aumentos do plano de saúde, que considera abusivos.
11: Todo ano aumenta e a oferta, você não sabe se a rede aumentou, se a rede diminuiu.
9: Para solucionar problemas e reclamações como estas, a Agência Nacional de Saúde Suplementar, ANS, disponibiliza um serviço gratuito para orientar os consumidores sobre seus direitos e as regras dos planos privados de saúde no Brasil. A diretora de fiscalização da agência, Eliane Medeiros, explica qual o primeiro passo.
12: Quando o consumidor tiver um problema com o plano de saúde, a primeira orientação é procurar a própria operadora e guardar o número do protocolo desse atendimento. Agora, se o problema não for solucionado, aí ele pode procurar a ANS e registrar uma reclamação. A reclamação é encaminhada à operadora, que tem até 5 dias úteis para solucionar problemas de atendimento de saúde, como negativa de cirurgia, exame ou consulta.
9: Eliane Medeiros alerta ainda que, ao contratar um plano de saúde, o consumidor deve ficar atento às regras pré-estabelecidas.
12: É importante que o consumidor conheça bem as características do plano que contratou. Também é importante guardar o contrato e qualquer outro documento relacionado ao plano. Conhecer previamente as regras do plano também é uma forma de exercer seus direitos.
9: Em caso de qualquer problema com o plano de saúde, o cidadão dispõe de 3 canais principais para fazer uma reclamação: pela internet, no site da ANS, no endereço gov.br/ANS, ou por telefone, gratuitamente, no número 0800-701-9656, de segunda a sexta-feira, das 9 às 17 horas. Para pessoas com deficiência auditiva, o número é 0800 0800-21-2105. Mas se a pessoa preferir fazer a reclamação presencial, é preciso agendar o atendimento nos núcleos de fiscalização da ANS. Reportagem Cleide Lopes.
4: O pagamento da parcela de setembro do Bolsa Família tem início nesta quinta-feira.
3: O Ministério do Desenvolvimento Social, Família e Combate à Fome informa que a greve dos bancários não vai interferir no repasse.
4: Nesta quinta-feira, dia 17, tem início os repasses do Bolsa Família de setembro. As transferências ocorrem até o dia 30 deste mês. O pagamento é feito de acordo com o último dígito do número de identificação social, o NIS, que cada beneficiário tem no cartão do Bolsa Família. Recebem primeiro famílias com o NIS terminado em 1 e assim sucessivamente até o NIS final 0. Este mês, o valor médio do benefício é de R$ 678,18. Para verificar a situação do benefício, extratos e valores, o beneficiário pode consultar os aplicativos do Bolsa Família e Caixa Tem. O Disque Social pelo número 121 também está disponível para atendimento ao público. A ligação é gratuita de todo o Brasil. O Ministério do Desenvolvimento e Assistência Social, Família e Combate à Fome informa que a greve dos bancários, que envolve a Caixa Econômica Federal, não afeta os pagamentos do Bolsa Família que vão ocorrer normalmente. Reportagem Érica Brás.
13: E essas foram as notícias do governo federal.
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3: Fique agora com o Minuto do TCU e em seguida as notícias do Poder Judiciário e do Congresso Nacional. Uma boa noite.
13: Boa noite, até amanhã.
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17: Supremo decide que venda interestadual de combustíveis não exige cancelamento de créditos de ICMS.
18: STJ fixa a tese sobre uso de provas do inquérito e validade do testemunho indireto na pronúncia.
17: Mais de 99% dos pedidos de candidatura já foram julgados pela Justiça Eleitoral.
18: Boa noite, eu sou Arthur Filho.
17: E eu sou Walter Lima.
18: Os ministros do Supremo Tribunal Federal decidiram que a venda de combustível derivado de petróleo para outro estado não exige o cancelamento dos créditos de imposto sobre circulação de mercadorias e serviços, ou ICMS, gerados nas operações anteriores realizadas dentro do estado de origem.
17: A decisão foi tomada em sessão virtual no julgamento de um recurso extraordinário. Por se tratar de matéria com repercussão geral reconhecida, a tese fixada deverá ser aplicada pelos demais tribunais do país.
18: A situação analisada no julgamento diz respeito a empresas que compram produtos de outra empresa do mesmo estado, operação em que há cobrança de ICMS e geração de crédito para a distribuidora.
17: Quando parte dos produtos é posteriormente vendida por outro estado, não há incidência de ICMS. Assim, a discussão consistia em saber se o estado de origem pode manter o imposto cobrado nas operações internas anteriores e se a distribuidora deve estornar o crédito na operação interestadual.
18: STJ fixa tese sobre o uso de provas do inquérito e validade do testemunho indireto na pronúncia.
17: Como o julgamento foi pelo rito dos repetitivos, o entendimento valerá para casos com o mesmo tema em todo o judiciário. Fátima Uchoa.
19: A pronúncia é a decisão judicial que avalia se o acusado de crime doloso contra a vida, como matar alguém, será julgado pelo tribunal do júri. O magistrado verifica se o suposto crime ocorreu e se há indícios de que o acusado participou dele. Para o STJ, a pronúncia não pode se basear exclusivamente em provas colhidas durante o inquérito policial. Nem esse pronunciamento judicial pode ser feito só com apoio de testemunho indireto, ou seja, de quem apenas ouviu dizer que o fato ocorreu. Mas o tribunal reconheceu que o testemunho indireto pode ser mais relevante como prova em contextos como criminalidade organizada e tentativa de silenciamento da vítima ou de testemunha. O relator foi o ministro Reinaldo Soares da Fonseca.
18: Acordo de 193 milhões de reais beneficia quase 800 trabalhadores.
17: A ação faz parte da Semana Nacional da Execução Trabalhista, mutirão promovido pela Justiça do Trabalho para acelerar o pagamento de dívidas judiciais trabalhistas. Rafael Silva.
20: 761 trabalhadores fecharam por meio do Sindicato dos Petroleiros um acordo de 193 milhões de reais com a Petrobras. E eles são apenas alguns dos milhares de trabalhadores beneficiados pelo mutirão da Justiça do Trabalho. Já foram feitas quase 32 mil audiências e arrecadados 2 bilhões de reais. Entre os tribunais regionais de pequeno porte, o TRT-19, em Alagoas, é ouro no ranking de acordos. E você que ganhou uma causa, mas ainda não recebeu, pode procurar a vara do trabalho onde tramita o processo.
18: Há 18 dias para o primeiro turno das eleições gerais, mais de 99% dos pedidos de candidatura já foram julgados pela Justiça Eleitoral.
17: O dado foi divulgado pelo presidente do Tribunal Superior Eleitoral, ministro Cássio Nunes Marques. Vitor Struck tem mais informações.
21: A Justiça Eleitoral já analisou e julgou 20.982 pedidos de candidatura em todo o país. O número corresponde a mais de 99% do total. O dado foi divulgado pelo presidente do Tribunal Superior Eleitoral, o ministro Cássio Nunes Marques, em sessão plenária do tribunal. De acordo com o ministro, restam 205 processos pendentes de julgamento. Entre os casos já decididos, 980 ainda estão dentro do prazo para recurso. No caso das candidaturas à presidência e vice-presidência, todos os 13 pedidos foram julgados até o dia 11 de setembro.
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18: A você, uma boa noite.
17: E até amanhã.
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23: Eu sou Humberto Pinheiro e estes são os destaques de hoje do Jornal do Senado, que começa agora. Senado pode criar grupo de trabalho para discutir reforma do judiciário. Lei cria política nacional de conscientização sobre doença rara que afeta os pulmões. Sancionada lei que amplia financiamento para renovação de frota de motoristas de aplicativo e entregadores. Boa noite. A Comissão de Constituição e Justiça pode criar um grupo de trabalho para discutir a reforma do Judiciário. O texto estabelece um prazo de 60 dias para que o grupo apresente uma proposta sobre a reforma. A criação do grupo ainda depende de decisão da Comissão de Constituição e Justiça. O trabalho deverá subsidiar as discussões sobre o tema no Senado. Repórter Pedro Pincer.
24: A Comissão de Direitos Humanos aprovou uma indicação para que a Comissão de
0: Constituição e Justiça crie um grupo de trabalho para apresentar uma proposta de reforma do Judiciário no prazo de 60 dias. A indicação é um tipo de proposição legislativa pela qual se sugere a adoção de providência, a realização de um ato administrativo ou se recomenda que determinado assunto seja tratado por outra comissão. Por exemplo, a proposta de indicação feita à CCJ foi apresentada pela presidente da Comissão de Direitos Humanos, senadora Damaris Alves, do Republicanos do Distrito Federal.
1: Que a Comissão de Direitos Humanos faça uma indicação urgente à Comissão de Constituição e Justiça do Senado, para que a Comissão de Constituição e Justiça do Senado crie imediatamente um grupo de trabalho onde busque todas as propostas, PECs e projetos de lei que estão tramitando de reforma do Poder Judiciário.
0: A decisão ocorreu durante reunião da CDH em que foram discutidos os desdobramentos institucionais da sessão plenária do Supremo Tribunal Federal que aconteceu nesta terça-feira. A sessão do STF tinha a finalidade de decidir se haveria ou não investigação sobre o ministro Alexandre de Moraes por supostas relações com o banqueiro Daniel Vorcaro, dono do extinto Banco Master, liquidado pelo Banco Central após a constatação de fraudes.
23: O Palácio do Congresso Nacional recebe nesta semana uma iluminação verde em alusão ao Dia Nacional de Conscientização sobre as Distrofias Musculares, celebrado em 17 de setembro. A data foi instituída em 2024, após a aprovação de um projeto pelo Senado para ampliar o conhecimento sobre o grupo de mais de 30 doenças hereditárias que podem causar enfraquecimento e perda progressiva da massa muscular. Reportagem Yasmin Rodrigues.
2: As distrofias musculares formam um grupo de mais de 30 doenças hereditárias que podem causar enfraquecimento e perda progressiva da massa muscular. A data nacional celebrada em 17 de setembro foi criada por lei em 2024. A senadora Leila Barros, do PDT do Distrito Federal, relatora do projeto na Comissão de Assuntos Sociais, destacou que a falta de informação ainda é um obstáculo para pacientes e profissionais de saúde.
5: O conhecimento de distrofias musculares ainda é limitado entre a população geral e muitas vezes até mesmo entre os profissionais da saúde. Por meio da conscientização, busca-se ampliar o conhecimento sobre os sintomas, os métodos de diagnóstico e as possíveis terapias, promovendo uma detecção mais precoce e melhor qualidade de vida para os pacientes. Outro impacto importante da instituição deste dia é o fortalecimento das políticas de inclusão para as pessoas com deficiência.
2: A legislação que criou a data também prevê campanhas de esclarecimento, eventos e materiais educativos para ampliar o acesso à informação sobre as distrofias musculares.
23: Foi sancionada a lei que cria a Política Nacional de Conscientização e Orientação sobre Lifangioleiomiomatose no âmbito do Sistema Único de Saúde. A doença, conhecida como LAM, é rara, afeta principalmente os pulmões e não tem cura. A lei prevê que o SUS ofereça as pessoas com LAM o acesso a todos os meios disponíveis para o tratamento e o controle da doença. A reportagem é de Márcio Maturana.
24: Mulheres entre a puberdade e a menopausa são as mais atingidas pela lifangioleiomiomatose, uma doença rara e progressiva, também conhecida como LAM, que causa cistos nos pulmões, nos rins e no sistema linfático, podendo levar à insuficiência respiratória. A LAM é frequentemente confundida com asma ou bronquite. Por isso, a nova Política Nacional de Conscientização e Orientação, publicada nesta terça-feira no Diário Oficial da União, prevê capacitação de profissionais de saúde para facilitar o diagnóstico precoce. A senadora Damaris Alves, do Republicanos do Distrito Federal, foi a relatora do projeto que deu origem à lei.
1: A única coisa que os pacientes da LAM querem é respirar. Estamos falando de uma doença que eles querem tão somente respirar. Ter uma política pública para acompanhar esses pacientes é mais que necessária. Ampliar a conscientização sobre a LAM, favorecer o diagnóstico oportuno, organizar o encaminhamento assistencial e aprimorar a produção de informações epidemiológicas e clínicas sobre a doença.
24: Outras ações previstas pela nova lei são a criação de centros de referência especializados e implantação de um sistema nacional de coleta de dados. A LAM não tem cura, mas pode ser controlada com medicamentos já disponíveis gratuitamente no Sistema Único de Saúde.
23: Também foi sancionada pelo presidente da República a lei que garante a continuidade do programa de renovação de frota com condições especiais de financiamento para a compra de veículos novos. A medida beneficia motoristas de aplicativo, taxistas e entregadores de aplicativos. O programa permite o financiamento de carros, motos e bicicletas elétricas zero quilômetro. O Congresso Nacional também ampliou as possibilidades de uso dos recursos, incluindo veículos leves para transporte escolar e transporte de cargas. A lei resulta da unificação de duas medidas provisórias aprovadas pelo Congresso. Mais informações com a repórter Patrícia Oliveira.
6: A nova lei garante até 30 bilhões de reais para financiar veículos novos para motoristas de aplicativo com no mínimo 6 meses de atividade, além de taxistas e cooperativas de taxistas. Cada motorista poderá financiar um veículo. A lei também possibilita o uso de recursos para renovação de frotas e infraestrutura do transporte escolar e do transporte urbano de passageiros ou de cargas. Aprovada no Senado, a lei unificou duas medidas provisórias. O senador Camilo Santana, do PT do Ceará, destacou que a iniciativa pode beneficiar cerca de 1.400.000 trabalhadores.
7: Agora terão condições mais dignas para conquistar seu próprio veículo, gerar renda com mais autonomia e melhorar sua qualidade de vida.
6: A lei também permite que motoristas com habilitação na categoria B conduzam veículos elétricos ou híbridos de até 4.250 quilos de peso bruto total.
8: Eleições 2026.
23: Eleitores que não votarem nas próximas eleições marcadas para 4 de outubro precisam justificar a ausência. A justificativa pode ser feita por duas formas: pessoalmente, em uma sessão eleitoral, ou pelo aplicativo do Tribunal Superior Eleitoral. Se o eleitor estiver fora do município que vota, é possível baixar o aplicativo e-título no celular e justificar a ausência por lá no dia e horário em que ocorre a votação. Em caso de ausência, é preciso apresentar uma justificativa para cada turno da eleição. Os eleitores que não votarem nem justificarem ficam sujeitos às penalidades, como impedimento de emitir documentos e de participar de concursos públicos, além do pagamento de multa. Um projeto quer incentivar navios-tanque e embarcações de apoio marítimo que utilizem biodiesel, etanol ou a mistura desses combustíveis. A proposta em análise na Comissão de Infraestrutura prevê cotas adicionais de depreciação acelerada. Isso significa que as empresas poderão contabilizar mais rapidamente a perda de valor de um bem e reduzir custos fiscais. O benefício terá duração de 5 anos. O senador Fernando Dueire, do PSD de Pernambuco, relatou a medida na Comissão de Assuntos Econômicos. Para ele, a proposta poderá estimular a renovação da frota e a sustentabilidade.
10: Porque nós queremos fazer com que o combustível sustentável seja incorporado à frota de navegação com mais agilidade.
23: Trabalhos técnicos de Eliseu Caires. O Jornal do Senado fica por aqui. Acompanhe agora as notícias da Câmara dos Deputados. Boa noite e até amanhã.
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11: Câmara dá mais transparência à verba destinada a mulheres no orçamento.
25: Pode alterar regras de herança em casos de assassinato na família.
26: Pais de pessoas com deficiência poderão usar meia entrada em eventos.
27: Comissão aprova proposta que incentiva a exportação da moda brasileira.
28: Boa noite. Avança na Câmara projeto que cria um programa de incentivo à exportação da moda brasileira sustentável. A repórter Maria Neves tem mais detalhes da proposta.
29: A Comissão de Meio Ambiente da Câmara dos Deputados aprovou o projeto que institui o programa Moda Brasileira no Mundo. A proposta prevê ações governamentais integradas para adaptar a indústria da moda às novas exigências sociais e ambientais dos principais principais importadores de produtos brasileiros. O texto também prevê medidas para promover as marcas nacionais no mercado externo. Dentre as ações propostas estão, por exemplo, a realização de campanhas internacionais de promoção da moda nacional, participação em feiras e eventos, assim como a criação de selos e ações coordenadas de comunicação internacional. A proposta sugere ainda parcerias com plataformas internacionais de moda sustentável e de moda indígena. A inclusão da moda produzida por indígenas e povos tradicionais, assim como da utilização de conhecimentos e técnicas dessas populações no texto, foi proposta pela relatora, deputada Célia Chacriabá, do PSOL Mineiro. A parlamentar argumenta que o sucesso de inúmeros estilistas indígenas atesta a habilidade dos povos tradicionais para a moda contemporânea. Apesar disso, sustenta que, ao que parece, a indústria ignora os saberes ancestrais em aspectos como técnicas têxteis, fibras naturais e tingimentos. De acordo com Célia Chacriabá, apenas 2% dos 1,5 milhão de indígenas que vivem no país atuam na indústria criativa.
3: Estilistas como Veena Ticuna, Patrícia Camaiurá, Dai Molina, que demonstra que moda indígena já ocupa espaço em destaque no Brasil e no exterior. Assim também como Cildo Rick, veste grandes artistas como Anitta, assim como Marina Sena, mulheres Awanawá, mulheres Axaninca, mulheres Machacá, Chacriabá, Ludmila Pataxó, Daru e, sobretudo, a experiência que tive a oportunidade de conhecer, que são mulheres quilombolas, porque sabemos que a única ferramenta que mais impulsiona para que as mulheres saiam da situação da zona de violência se chama autonomia financeira.
29: Célia Chacriabá explica que o projeto nasceu da necessidade de que a indústria da moda brasileira se adapte às exigências de importadores, principalmente da União Europeia, que, de acordo com ela, é o maior comprador de produtos nacionais de maior valor. Célia Chacriabá explica que o projeto nasceu da necessidade de que a indústria de moda brasileira se adapte às exigências de importadores, principalmente da União Europeia, que, de acordo com ela, é a maior compradora de produtos nacionais de maior valor. A deputada explica que o Bloco Europeu editou uma norma em 2024 que passa a exigir o passaporte digital de produto para têxteis. Para receber o documento, o exportador tem de garantir a rastreabilidade completa da cadeia produtiva, desde a matéria-prima até o consumidor final. Célia Chacriabá relata ainda que a União Europeia vai exigir que as empresas monitorem impactos em direitos humanos e meio ambiente em toda a cadeia de fornecedores. Além disso, o bloco vai passar a pedir comprovação das medidas adotadas para destinação de resíduos têxteis. Ainda, segundo a deputada, todas as demandas entram em vigor em abril de 2028. O projeto, que visa criar incentivos para a exportação de moda brasileira sustentável, ainda será analisado por 4 comissões da Câmara. Da Rádio Câmara de Brasília, Maria Neves.
4: Desenvolvimento Regional.
9: Pastor Diniz, do União, propõe que parte da economia obtida com a integração de Roraima ao Sistema Interligado Nacional seja usada para reduzir a conta de luz dos consumidores do estado até 2030.
12: Pela proposta, uma parcela da redução dos gastos da conta de consumo de combustíveis seria destinada à modicidade tarifária em Roraima. Pastor Diniz afirma que a medida evita aumentos nas tarifas e corrige uma desigualdade histórica enfrentada pelo estado.
4: Economia.
13: A Câmara aprovou a criação do Orçamento Mulher. O projeto pretende dar mais transparência aos recursos destinados a políticas públicas para as mulheres no orçamento federal. A repórter Silvia Munhato explica.
14: A Comissão de Constituição e Justiça da Câmara dos Deputados aprovou a criação do Orçamento Mulher. A proposta, que deve ser enviada agora ao Senado, obriga o poder público a dar transparência aos programas e ações voltados ao atendimento das mulheres, por meio de quadros anexos nas propostas e nos relatórios de execução orçamentária. O projeto é de autoria dos deputados Laura Carneiro, do PSD do Rio de Janeiro, e Ricardo Aires, do Republicanos de Tocantins. A deputada Laura Carneiro explicou o sentido do texto.
15: Não adianta políticas públicas se nós não tivermos o dinheiro para arcar com essas políticas. O Orçamento Mulher vai, a partir do plano plurianual, a partir da Lei de Diretrizes Orçamentárias, organizar todos os recursos a serem gastos com as mulheres brasileiras.
14: A relatora da proposta na Comissão de Defesa dos Direitos da Mulher, deputada Flávia Moraes, do MDB de Goiás, citou exemplos de ações orçamentárias.
16: E como exemplo a gente pode citar aqui para a educação os CMEIs, né, que vão atender as crianças para que as mulheres possam trabalhar, as clínicas especializadas em atendimento à saúde da mulher, as ações de enfrentamento e combate à violência contra a mulher, enfim, então são muitas ações específicas que precisam ter investimento, ter orçamento e que, nesse caso, aprovando o Orçamento Mulher, vão ter prioridade, orçamento bem definido e claro para investimento nessas políticas.
14: De acordo com o texto aprovado, os orçamentos da União, dos estados e dos municípios deverão trazer dois quadros detalhados. O primeiro, chamado de Orçamento Mulher Proposta, deve ser entregue junto com o planejamento anual das ações orçamentárias. O segundo, Orçamento Mulher Execução, será publicado regularmente para que qualquer cidadão possa conferir quanto desse dinheiro foi efetivamente usado. Deverão constar desses documentos as despesas com educação, saúde, assistência social e outras ações em que as mulheres sejam as beneficiárias diretas. O projeto também prevê que o governo federal reúna os dados de todo o país anualmente para avaliar se os esforços dos estados e municípios estão sendo efetivos. Da Rádio Câmara de Brasília, Silvia Minhato.
17: Saúde.
18: Domingos Neto, do PSD do Ceará, é autor de projeto que cria a assistência de transição de cuidados no SUS. O objetivo é garantir que pacientes que receberam alta hospitalar continuem recebendo acompanhamento especializado antes de voltarem definitivamente para a rotina em casa.
13: A proposta de Domingos Neto prevê atendimento em unidades de transição ou por assistência domiciliar monitorada, com foco na reabilitação, cuidados paliativos e treinamento de cuidadores. Na visão dele, a medida evita reinternações desnecessárias, além de liberar leitos nos hospitais.
17: Ciência e tecnologia.
18: Bandeira de Melo, do PV do Rio de Janeiro, apoia a criação da Frente Parlamentar Mista em defesa do Programa Espacial Brasileiro. O colegiado terá como missão acompanhar e propor iniciativas voltadas ao fortalecimento do setor espacial no país.
13: Bandeira de Melo ressalta que o Programa Espacial envolve soberania nacional, inovação tecnológica e desenvolvimento econômico. A frente também pretende estimular políticas públicas ligadas à defesa, comunicações, previsão climática, monitoramento territorial e aplicações ambientais.
17: Cultura.
18: A Comissão de Cultura aprovou a meia entrada para os pais e responsáveis legais por pessoas com deficiência em eventos culturais e esportivos, mesmo sem a condição de acompanhante. A reportagem é de Luiz Cláudio Canuto.
19: A Comissão de Cultura aprovou o projeto que assegura a meia entrada a mães, pais e responsáveis legais por pessoas com deficiência em eventos culturais e esportivos. Pela proposta, cuidadores de baixa renda inscritos no CadÚnico único com renda familiar de até 2 salários mínimos também teriam esse direito. O texto final foi elaborado pela relatora deputada Érica Cocai, do PT do Distrito Federal, com base em um projeto da deputada doutora Alessandra Haber, do MDB do Pará. A proposta altera a lei que regula o benefício da meia entrada no Brasil. A exemplo da autora da proposta, a relatora afirma que essas pessoas necessitam de apoio do Estado para usufruir de seu direito à cultura, o que este projeto de lei pretende garantir com o direito ao benefício da meia-entrada.
0: É fundamental que nós possamos assegurar a mais plena acessibilidade. É fundamental que nós possamos ter parcerias com a iniciativa privada, com a sociedade civil. Sem inclusão, a gente não tem direito pleno à cidade. Sem inclusão, a gente não tem direito a mergulharmos e vivenciarmos a nossa humanidade na sua plenitude.
19: A Comissão de Cultura acrescentou um único parágrafo à lei para assegurar o direito. O benefício vale para o acesso a salas de cinema, cineclubes, teatros, espetáculos musicais e circenses e eventos educativos, esportivos, de lazer e de entretenimento. A legislação vigente já garante meia entrada às pessoas com deficiência e, quando necessário, a seus acompanhantes. No entanto, pais, mães e responsáveis legais que não estejam na condição de acompanhante no momento do evento não têm direito ao benefício. A autora da proposta, doutora Alessandra Haber, afirma que estudos apontam casos elevados de estresse, ansiedade, depressão entre cuidadores, sobretudo entre mães de baixa renda, que compõem a maioria desse grupo. E barreiras financeiras restringem o acesso dos cuidadores a essas oportunidades, comprometendo um recurso terapêutico de comprovada relevância. A proposta ainda vai ser analisada pela Comissão de Constituição e Justiça. Da Rádio Câmara de Brasília, Luiz Cláudio Canuto.
1: Justiça.
2: Sônia Guajajara, do PSOL de São Paulo, defende a realização de um debate com representantes do governo, do sistema de justiça, de organizações indígenas e de especialistas sobre a criação da Comissão Nacional Indígena da Verdade.
5: Para Sônia Guajajara, a iniciativa pode fortalecer políticas de memória, verdade, reparação e justiça voltadas aos povos indígenas. A deputada afirma que a proposta busca aprofundar a investigação de violações de direitos humanos e ampliar as garantias de não repetição.
2: Rodrigo Valadares, do PL de Sergipe, apoia projeto que define o antissemitismo na legislação brasileira para orientar políticas públicas de prevenção à discriminação. A proposta adota como referência a definição da Aliança Internacional para a Memória do Holocausto.
5: De acordo com Rodrigo Valadares, a proposta estabelece que o antissemitismo é uma forma de racismo, mas não impede críticas ao Estado de Israel. O congressista também garante que o projeto não cria mais tipos penais.
2: Projeto de Rodrigo Gambale, do Podemos de São Paulo, estabelece medidas para garantir o pagamento de pensão alimentícia. A matéria prevê retenção de valores em contas bancárias, restituição do imposto de renda e prêmios de apostas para quitar débitos.
5: De acordo com Rodrigo Gambale, a proposta cria um cadastro nacional de devedores e prevê, de forma subsidiária, a apreensão de passaporte e da carteira de habilitação. Para as medidas dão mais eficácia para garantir os.
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1: Segurança Pública.
2: A proposta que impede um condenado por homicídio de receber herança de parentes da mesma família está pronta para análise do plenário. A repórter Paula Bittar acompanhou a votação da chamada Lei Suzane von Richthofen na Comissão de Constituição e Justiça.
7: A Comissão de Constituição e Justiça da Câmara aprovou uma proposta que impede herdeiros condenados por homicídio de receber, por vias indiretas, o patrimônio de outros parentes da mesma família. A proposta estende o chamado Instituto Estatuto da Indignidade aos parentes colaterais até o quarto grau. Pela regra atual, a perda do direito à herança por crime doloso só vale quando o crime é cometido contra o dono dos bens, seu cônjuge, companheiro, pais ou filhos. O projeto foi apresentado com o objetivo de criar a Lei Suzane von Richthofen. Richthofen foi condenada a 39 anos de prisão por planejar o assassinato dos próprios pais em 2002 e hoje cumpre a pena em regime aberto. O caso voltou a repercutir pela possibilidade legal de ela herdar parte do patrimônio de um tio falecido. O texto aprovado estabelece que seguro de vida também não poderá ser pago nesses casos. Segundo a relatora da proposta na comissão, a deputada Laura Carneiro, do PSD do Rio de Janeiro, essas modificações, além de trazerem mais segurança jurídica ao evitarem longas discussões judiciais em inventários, garantem que o patrimônio familiar permaneça com aqueles que respeitam a solidariedade inerente aos vínculos de sangue e afeto, compatibilizando a norma aos valores que informam o direito civil contemporâneo. A proposta que impede herdeiros condenados por homicídio de receber por vias indiretas o patrimônio de outros parentes da mesma família ainda precisa passar pelo plenário da Câmara antes de seguir ao Senado. Da Rádio Câmara de Brasília, Paula Bittar.
28: Projeto de Gilvanda Federal, do PL do Espírito Santo, propõe reforçar o Fundo Nacional de Segurança Pública com recursos das loterias federais. Pelo texto, 10% da arrecadação bruta das loterias, que hoje ficam com a União, passariam a ser destinados à segurança pública.
8: Gilvanda Federal também incluiu no projeto uma nova regra para eventos culturais de médio e grande porte que recebam dinheiro público. Segundo o deputado, pelo menos 25% desses recursos teriam que ser usados obrigatoriamente para pagar a segurança do próprio evento.
28: Kim Kataguiri, do Missão de São Paulo, é favorável ao projeto que proíbe condenados por pedofilia de se aproximarem de escolas, creches, parques e de manterem contato com menores de idade pelas redes sociais. Ele explica que a iniciativa visa ampliar a proteção a crianças e adolescentes.
8: O texto prevê que a justiça estabeleça um perímetro mínimo de distância entre condenados por pedofilia e locais frequentados por crianças, além das próprias vítimas. Kim Kataguiri afirma que a proposta também impede que essas pessoas exerçam atividades com contato direto com crianças.
10: Hoje, infelizmente, uma pessoa condenada por pedofilia pode se aproximar de uma escola, pode se aproximar de uma creche, pode se aproximar de um parquinho, né? E pode mandar mensagens para menores de idade, né? O que, na minha avaliação, é um absurdo, né? Isso jamais deveria acontecer. Hoje, inclusive, um pedófilo pode ter uma creche. Ele pode ser sócio, ele pode ser administrador de uma creche, e esse projeto que eu sou relator visa proibir, né? Se o pedófilo se aproximar de uma creche, mesmo que ele não tenha tido contato com uma criança, vai preso.
28: Felipe Beccari, do Podemos de São Paulo, é autor de projeto que proíbe a distribuição de animais como prêmios em rifas, sorteios e outras ações promocionais. Segundo o parlamentar, a medida busca evitar abandonos e maus tratos decorrentes de adoções sem planejamento.
11: A rifa pode ser legítima para ajudar uma pessoa, alguma questão de saúde, mas os animais não podem ser rifados, porque aquela família que ganha geralmente comprou os números da cartela para ajudar a rifa, o propósito da rifa, e não estava preparada para receber aquele animal no seu seio familiar, com uma estrutura, com tempo, com financeiro. Então, animais, esperamos que no Brasil em breve não possam ser mais distribuídos como brindes de festas ou qualquer tipo de rifa ou sorteio.
8: Felipe Beccari informa que a proposta surgiu a partir de denúncias envolvendo animais mais abandonados ou mortos após serem entregues como brindes. O projeto já teve a urgência aprovada e está pronto para votação no plenário da Câmara.
28: Termina agora o Jornal Câmara dos Deputados, produzido pela Rádio Câmara, com trabalhos técnicos de Wellington Teles e a apresentação de Luciana Vieira e Val Monteiro. Boa noite.
8: A Voz do Brasil volta amanhã. Uma boa noite para você.
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Cux FM conectada com o que move você. 8:08, 10 graus é a temperatura na Serra Gaúcha. Eu sou Fernando Machado, ao vivo para toda a Serra através das frequências da Conexão Cux FM em Caxias do Sul, 106,5, em Bento Gonçalves, 89,9, em Vacaria, Campos de Cima da Serra, 92,3. Night Session está no ar nessa noite de quarta-feira. E claro, você pode interagir e participar da nossa programação através do nosso WhatsApp 9671-1065. Se preferir, vai lá no arroba ferpoprock, que é o meu Instagram. Também tá valendo aí a sua participação. Combinado? Logo mais eu vou passar aí também as condições do tempo para essa noite de quarta-feira e o que nos espera na quinta-feira, né? Pelo menos na madrugada de quinta-feira. Mas por hora a gente abre com som, música nova, o som novo, mais recente, vamos tratar assim, né? Do YouTube, que se chama Street of Love.

0: todos os tempos, o som do R.E.M., isso? Discover. Teve ainda Chico Science, Nação Zumbi, com A Cidade, o Bruno Aroosteg com Trouble Sleeping, City Council, You're the Best Thing, Gnos Barkley com Craze, e o U2 com Street of Dreams. Olha, na noite dessa quarta-feira e também durante a madrugada de quinta, o tempo permanece firme e seco na maior parte do estado do Rio Grande do Sul, sob influência aí de uma massa de ar frio. Serra Gaúcha, incluindo Caxias, Bento, Vacaria, região das Hortências, o céu terá poucas nuvens, com temperaturas baixas e possibilidade de geada nos pontos mais elevados. Nessa madrugada, especialmente no fim da madrugada, né? Em Torres, litoral norte, a noite também será estável, pouca nebulosidade. Região metropolitana de Porto Alegre, tempo segue seco, com céu parcialmente nublado e queda gradual da temperatura, podendo ocorrer nevoeiro localizado, e de modo geral não há previsão de chuva, né, para a noite e a madrugada, mas o frio ganha força nas áreas serranas antes do amanhecer. Que beleza, né? Bom, intervalo cultural UX FM, agora 26 para as 9.
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15: Brian May, guitarrista do Queen, afirmou que mudou de opinião sobre a inteligência artificial. Em recente entrevista, o músico diz que antes considerava a tecnologia inevitável, mas agora defende limites e um controle rigoroso diante dos riscos de sistemas autônomos. Para May, existe uma ameaça real caso a humanidade perca o controle sobre inteligências capazes de tomar decisões por conta própria. Curiosamente, o próprio Queen já estudou a possibilidade de criar um espetáculo com avatares digitais, inspirado no ABBA Voyage. May chegou a planejar uma experiência semelhante após conhecer o Sphere em Las Vegas, mas hoje demonstra menos entusiasmo devido à forte utilização de IA nesse tipo de produção. Ainda assim, ele não descarta a ideia de uma experiência permanente que permita aos fãs ver o Queen em sua formação clássica.

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1: Seja bem-vindo.
2: Conectada com o que move você, agora 20 para as 9, esse bloco abre com The Rich.

0: e tinha uma vinheta no meio do caminho. Vitor Clay, Vai Por Mim, Marcelo Falcão, Legado, teve ainda The Smiths com The Boy With The Turn Inside. E abrimos o bloco aí com The Rich, Wild Child. E é nesse domingo, dia 20, o 19º concerto da primavera. O evento acontece a partir das 10 horas da manhã, tá? Aberto ao público, gratuito. E o espetáculo será em frente ao Bloco T do campo sede da UCS. O tema desta edição será uma homenagem ao Dia do Gaúcho, dia 20 de setembro. Lembrando que em caso de chuva, né, o concerto é transferido automaticamente para o UCS Teatro, que fica no Bloco M. Então, prestigie. Intervalo cultural UCS FM, agora 2 para as 9.
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4: Estão abertas as inscrições para o próximo vestibular de medicina da UCS. A prova ocorre no dia 22 de novembro e os candidatos devem se inscrever exclusivamente pela internet até o dia 15 de novembro. Confira o edital completo e faça a inscrição em ux.br. Neste domingo, dia 20, ocorre o 19º Concerto da Primavera. O evento é a partir das 10 horas, gratuito e aberto ao público. O espetáculo será em frente ao Bloco T do campus sede da UCS. O tema dessa edição será uma homenagem ao Dia do Gaúcho. Em caso de chuva, o concerto será transferido para o UCS Teatro.